0: Cris do Beat.
1: Incrível!
0: Mano!
1: Que foi isso, máquina de hit? Obrigado.
2: Em Bandeirantes, 19 graus.
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0: Em Bandeirantes, 19 graus.
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2: Em Bandeirantes, 19 graus.

0: Em Bandeirantes, 19 graus.
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2: Olá, boa noite para você, tudo bem? Vamos tornar a nossa noite bem mais musical com o programa que está começando agora. O Good Night, que tem a minha apresentação, Luciano Delgado, tem o Edson Veloso na edição e na produção, e tem a minha colaboração na produção também. Seja bem-vinda, seja bem-vindo. Nós ficamos sempre muito felizes porque temos você aqui com a gente. Vamos trazer hoje mais uma clássica da noite, mais uma dica de leitura, um programa recheado. E começando o nosso recheio de hoje, tem Lewis Capaldi, Before You Go.
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0: A gente ouviu Sam Fisher, This City, antes Alceu Valença, Girassol e começamos com Lewis Capaldi. Siga com a gente, a noite continua e o Good Night também.
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2: Estúdio Casa, 11 horas e 15 minutos.

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1: De volta com o Good Night. Vamos à nossa dica de leitura? Hoje a gente traz um clássico da literatura brasileira, O Ateneu, de Raul Pompeia. Publicado em 1888, este livro é um romance que aborda a matéria social. No texto em primeira pessoa, o personagem, já adulto, relata sua experiência em um internato chamado Ateneu. Um ambiente corrupto e moralista, dirigido por um homem que só visava o lucro. Sérgio se via sozinho em um mundo totalmente estranho para ele. Por trás da pedagogia moderna, que atraía a elite, descobre-se uma educação tirana do diretor ambicioso. Um sistema opressor que fomenta a hostilidade entre os estudantes. E Sérgio tem de ser forte o bastante para aprender a lutar, a impor-se e a sobreviver ali. Como num diário de bordo, Sérgio não deixa perder sobre os 2 anos em que esteve no internato. Como será essa convivência? Quais serão as lembranças do personagem? O Ateneu, de Raul Pompeia. Boa leitura para você. Vamos ouvir Jesse J, Flashlight.

0: grande Renato Teixeira, Frete, nós ouvimos. Antes, Maluma, Marinheiro. E a sequência começou com Jessie J. O Good Night continua depois do intervalo.
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2: Estúdio Casa, 11 horas e 31 minutos.

0: Em Bandeirantes, 19 graus.
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1: Tem música brasileira e clássica agora no Good Night. É a clássica da noite, com Os Mutantes. A música está no álbum Mutantes e Seus Cometas no País dos Baurets, de 1972. Bauret era uma gíria usada por Tim Maia para se referir ao cigarro de maconha. O disco não teve um desempenho muito bom, mas a música alcançou destaque e anos depois foi regravada por Ney Matogrosso. A canção foi composta por Arnaldo Batista e Rita Lee. Ouçamos Os Mutantes, Balada do Louco.

0: Sam Smith encerrando esta sequência do Goodnight, Dancing with a Stranger. Ouvimos também Maná e Shakira, Mi Verdad. E a clássica da noite que foi com Os Mutantes, Balada do Louco. Já já a gente volta.
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2: Estúdio Casa, 11 horas e 48 minutos.

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1: Mais uma sequência, a última de hoje, com músicas muito legais pra gente ouvir aqui no Good Night. Abrindo o bloco tem Cidadão Ken, Girassóis.

0: Zizi Posse, a música Luísa. Antes a gente ouviu Sia, Saving My Life, e Cidadão Quem, Girassóis. Nenhum mestre é mau para o bom discípulo. Raul Pompeia. Muito obrigado por sua companhia. Tenha uma ótima noite. Até a próxima.
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0: Em Bandeirantes, 18 graus.
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2: Em Bandeirantes, 18 graus.

Em Bandeirantes, 18 graus.

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1: 6 horas e 53 minutos.

galera toda aqui hoje, o que a gente sempre diz é o seguinte: é que fazer sucesso é muito difícil. Permanecer fazendo sucesso é mais difícil ainda. Hoje aqui, nesse DVD, a gente está fazendo 19 anos de carreira já. E uma coisa que o nosso pai dizia, a gente sempre guardou no coração: se a gente for sucesso um dia, ele fez a gente prometer que nunca, jamais deixaria de ser humilde acima de qualquer coisa. Nem dormindo consigo te esquecer. Vamos fazê-la. Eu, o meu parceiro irmão Jean, que eu amo demais da conta, e vocês que são a parte mais importante desse show. Sim. Não me faz.

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4: Olá, bom dia! Em Bandeirantes, 7:04, está entrando no ar, a partir de agora, a nossa oração da manhã, neste sábado, dia 3 de outubro. Bom dia para você. Vamos juntos aqui na nossa manhã, para você que nos ouve, para você que nos assiste. Obrigado pelo carinho sempre conosco aqui na nossa Casa FM, tá bom? Então, a partir de agora, você pode, é claro, né? Deve estar conosco participando, louvando e agradecendo a Deus por mais uma manhã, por mais um dia aqui na nossa programação da nossa Casa FM, tá bom? Seja bem-vindo, seja bem-vinda. Essa é a sua Casa FM 87.7. Vamos juntos aqui na nossa manhã, louvando e agradecendo a Deus por mais um dia, por mais uma manhã que se inicia aqui na nossa Casa FM, tá bom? Seja bem-vindo, seja bem-vinda. Bom dia para você e, é claro, vamos juntos aqui na nossa manhã para começarmos bem com o nosso momento de oração com Padre Ezequiel. Que é o Dalpozo, aqui na nossa Casa FM.
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Olá, meu caro ouvinte, estamos juntos para este momento de reflexão, momento de despertar para o amor. Desejo a você graça e paz. Gostaria de falar hoje sobre o amor que precisa de tempo. Você é paciente ou impaciente no amor? Quem é impaciente não ama. Ao ouvirmos essa frase, poderíamos pensar, o que tem a ver paciência mesmo com amor? Por que o impaciente é incapaz de amar? Mas o amor tem realmente a ver com esperar, suportar e tolerar. O amante deixa ao amado tempo para crescer. Ele abre mão de modelar o outro a seu próprio gosto. Ele o toma como é. Ele o aceita, ele o tolera com todos os seus pontos fortes e fracos, com seus defeitos e limites. O impaciente tem certas ideias a respeito do outro e acha que este deve imediatamente corresponder a elas. Quando chama a atenção do outro para os defeitos, espera que este os corrija de imediato. Mas esta impaciência mata o amor. É natural, porém, que tenhamos desejos em relação ao amado. Esperamos que continue crescendo e que possa deixar de lado alguns defeitos, mas lhe damos tempo. Esperamos até que chegue o seu tempo. O impaciente acha que o outro poderia modificar-se imediatamente. Bastaria querer que as coisas iriam logo acontecer. Não é verdade. Atrás da impaciência há uma imagem estreita da pessoa. A pessoa tende a funcionar. O impaciente pensa, ela precisa mudar tudo imediatamente. Não se lhe deixa tempo para crescer e amadurecer. Há uma recusa de considerá-la em sua unicidade. Também defeitos e fraquezas podem ser alguma coisa de amorável. Mas isso depende da minha visão. Se eu pacientemente deixar o outro ser como ele é, tomarei sempre mais afeição a ele em sua unicidade. Ele, ela são uma pessoa única. E os defeitos e fraquezas já não serão mais importantes, porque eu não olho para eles em primeiro lugar. Quando o coração se une ao coração do outro, as limitações não perturbam. Praticamos a paciência e nos alegramos no ser do outro. Só quem é paciente consigo mesmo consegue deixar o outro ser o que é e amá-lo da maneira como é. Caro ouvinte, que esta palavra ajude a todos nós a sermos pacientes, a aceitarmos o outro como ele é, a valorizarmos mais as qualidades do que marcarmos os defeitos. Deixemos o outro crescer e assim estaremos amando de verdade.

0: forte abraço. Deus te abençoe e te guarde. Em nome do Pai, do Filho e do Espírito Santo. Amém.
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2: Quando voltei para a Igreja Católica, eu percebi que eu senti falta de duas coisas: da Eucaristia e de Nossa Senhora.

0: 7:21 aqui na nossa manhã, 7:21 aqui na nossa programação da nossa Casa FM. Bom dia para você, é muito bom saber que você tá aí do outro lado do rádio, acompanhando a nossa manhã, louvando e agradecendo a Deus por mais um dia, por mais uma manhã, louvando e agradecendo a Deus aqui na nossa oração da manhã, né? Muito bom saber que você tá aí acompanhando e nos deixando ir junto com você na nossa oração da manhã. Vamos juntos, com toda certeza, louvando e agradecendo a Deus, né? Aqui na nossa oração da manhã. Obrigado por nos deixarem junto com você, né? Você que tá em casa, tá no trabalho, tá no trânsito, né? Nos deixando ir junto com você. Obrigado mesmo, tá? Obrigado por nos deixar ir junto aqui na nossa oração da manhã. 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Ou seja, no nossa manhã, na nossa oração da manhã. A gente continua com apoio cultural e volta já com mais louvores com Celina Borges, Lírio do Vale, também Anjo de Resgate na nossa manhã. Bom dia!
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0: 7:25, Celina Borges, o melhor e mais feliz aqui na nossa manhã. Bom dia!

7:38 da nossa manhã, 7:38. Bom dia para você que acompanha a nossa oração da manhã neste sábado, 3 de outubro de 2026. Vamos juntos.

0: Tá? Louvando e agradecendo a Deus por mais um dia, por mais uma manhã, anjo de resgate, te adorar aqui na nossa programação, né? Bom dia para você. Vamos juntos, onde quer que você esteja, acompanhando, né, a nossa oração da manhã. Obrigado por nos deixar ir junto com você, tá bom? Fique à vontade e, é claro, participe conosco. É muito bom saber que você está aí nos deixando fazer parte da sua manhã, tá? Você pode estar participando através do nosso telefone, através das nossas mensagens no WhatsApp 99920-4010. 99920-4010. E você, é claro, né, vai estar participando, fazendo seus pedidos e, é claro, seu louvor, a sua oração. Nós estaremos aqui colocando para você com toda certeza nesta manhã de sábado, dia 3 de outubro de 2026, né? São exatamente 7:40 da nossa programação. 7:40. Bom dia para você. Deixa eu aproveitar e dar um toque muito especial para você que tá aí acompanhando a nossa manhã, acompanhando a nossa oração da manhã neste sabadão, né? 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Vamos juntos aqui na nossa programação. 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Daqui a pouquinho tem Projeto Norte, também tem aqui na nossa programação outros louvores que você vai ter aqui, ó, acompanhando conosco aqui na nossa Casa FM. A gente volta já.
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4: 7:45 na nossa manhã. Deus falou comigo. Bom dia para você.

0: mas hoje Ele vai falar com você. Fecha os teus olhos, sente a presença. O Espírito de Deus está nesse lugar. Ele está curando, Ele está restaurando, Ele está reacendendo fogo no altar. Não acabou, não terminou. O céu ainda tem uma palavra sobre você.
1: 7:51 aqui na nossa manhã. Deus falou comigo aqui na nossa programação. Bom dia pra você. Pra você que tá aí acompanhando a nossa programação, nos deixando ir junto, né? Aqui na nossa oração da manhã. Obrigado pelo carinho sempre conosco. Vamos juntos louvando e agradecendo a Deus por mais um dia, né? E Ele fala. No silêncio, naquele dia mais triste, né? Mais complicado, né? Aquele dia que não... parece que nada está dando certo. É que Ele olha pra você, fala no seu ouvido. E a gente tem que ouvir, né? Com toda certeza. 7:52 na nossa manhã. 7:52 nesta manhã de sábado, dia 3 de outubro. Vamos juntos aqui na nossa oração da manhã. 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Compucel Informática, tecnologia à sua disposição sempre, tá bom? 7:54 na nossa manhã, vamos ficando por aqui, prometendo voltar na segunda-feira, tá? A partir das 7:00 com mais uma oração da manhã, às 9:00 a gente volta com o nosso Casa e Companhia. Continue conosco, Templo Vivo aqui na nossa manhã. Bom dia!

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5: 8:04. Bom dia.

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1: 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Em Bandeirantes, 18 graus.

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0: Bom dia, bom dia, bom dia! Pra você acompanhando a nossa programação, bom dia, bom dia, bom dia! Uma excelente manhã pra você, hein? Vamos juntos nas ondas da nossa Casa FM! E aí, tudo bem? Tudo ótimo? Como está a sua manhã? Espero que você esteja muito bem. Fique à vontade nas ondas da nossa 87.7. A partir de agora, Lúcio Escalada com você e pra você aqui na minha, na sua, na nossa Casa FM.
1: 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Dia,
0: dona de casa. Alô, dona de casa.
2: Bom dia, trabalhador.
0: Alô, trabalhador, trabalhadora.
2: Caminhoneiro. Bom dia pra você, doutor.
0: Pra você, pedreiro, carpinteiro, pintor, eletricista, funileiro, mecânico, servente, secretária do lar, bom dia! E aí, tudo bem? Vamos juntos aqui na nossa programação, tá bom? A partir de agora, vamos juntinhos onde quer que você esteja, deixando a gente ir junto com você e, é claro, captando o nosso sinal aí, vai lá, ó. Capta aí o nosso sinal. Vamos juntinhos nas ondas do rádio!
3: Aô, poder!
0: E é claro, começamos bem com nossa mais uma inédita.
1: Mais uma inédita.
0: Simone Mendes, você perdeu. Lançamento exclusivo aqui na nossa Casa FM. Ouça, assista, vamos juntos nas ondas do rádio.

0: na nossa manhã. Samba de Dom, Quando Me Perdoar, aqui na nossa manhã. Bom dia, bom dia, bom dia. Opa, tem que ir o volume, Lúcio.
1: É hora de dar tchau.
0: É hora de dar tchau, quê? Tô começando agora, rapaz. Ah, você tá querendo que eu vá embora? Não vou. Eu vou ficar aqui até o meio-dia, tá? Até o meio-dia.
2: Potência.
0: É, então a partir de agora você manda seu recado, interage com a gente aí, fique à vontade, tá? Você participa conosco aí, vai lá, mande o seu recado, interage comigo a partir de agora nas ondas do rádio. Anota.

0: com toda certeza você participa com a gente. Faz a nossa manhã do jeito que você gosta de ouvir, tá? Pra participar é muito fácil, você manda o seu WhatsApp. Lembrando, tem uma novidade muito bacana. Verdade verdadeira, você que tá aí acompanhando a nossa programação, você gosta de ouvir música num som alto, com muita qualidade, né? Eu sei disso e por isso você ouve direto e reto a nossa Casa FM, né? 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Você quer? 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E você vai estar concorrendo não, aí eu digo como vai funcionar essa promoção sensacional aqui na nossa Casa FM. Tá afim? Então manda aí a sua mensagem, manda aí pra você estar participando comigo aqui, tá bom? Tá? Já mandou? Não? Então manda aí, manda já, tá? Manda pra que você possa estar participando aqui comigo, tá bom? E eu falar pra você como vai funcionar tudo isso, tá? Então manda aí. Ah, o Claudião já mandou aqui, eu quero. Claudião, é top, cara, é top. Vou falar uma coisa pra você. Eu me surpreendi com esse som aqui desse fone, viu, cara? Sem fio, sensacional, bacana demais. E você vai estar concorrendo aqui nas ondas do rádio, tá? Se você quiser saber como vai estar funcionando, manda aí a sua mensagem pra cá dizendo assim, Lúcio, eu quero o fone. E você vai estar sabendo como vai estar funcionando esse som aí, tá? Porque, olha, é sensacional, bacana demais, meu velho. Show de bola mesmo. Então, ó, manda aí e fala assim, Lúcio, eu quero saber como vai estar funcionando essa promoção do fone. E eu vou estar falando pra você aqui. Então manda pra cá nossa mensagem. Alô, Celso, bom dia. Galera participando aqui com a gente. Hã? Bom dia. Então manda aí a sua mensagem, fala assim, eu quero saber como vai estar funcionando. E, cara, é uma promoção. Esse fone, gente, é top demais. É da Xiaomi. 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Pra quem é acostumado a ouvir a nossa Casa FM, sabe do que eu tô falando, né? 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Então manda pra cá, 999-20-4010. E eu vou falar pra você como vai funcionar essa promoção, tá bom? 9 horas mais 23 minutos, eu volto já, não sai daí não.
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0: 9 horas 25 minutos. Bom dia! Bom dia, bom dia, bom dia! Bom dia! E aí, tudo bem? Tudo ótimo? Como está sendo a sua manhã? Espero que excelentemente bem, hein? Ó, e não se esqueça, ó, você quer saber como vai funcionar esse presente que eu vou estar presenteando você aí? Fone da Xiaomi Bluetooth, sensacional, meu velho. É maravilhosamente maravilhoso, tá? É verdade. Quer saber como vai funcionar? Manda pra cá sua mensagem. Vai lá, 999-20-4010. Aí eu vejo como a gente vai funcionar com isso aí. Ué, mas olha uma coisa, por que você não quer falar? Você falou até agora. Aí agora você não quer falar. Por que você não quer falar comigo? Se você tava falando até agora, né? Ah, tá aqui, ó.
5: Bom dia, José Lúcio Escalado.
0: Bom dia, Claudiovski.
5: Bom dia, os ouvintes do Estúdio Casa FM.
0: E aí?
5: 7.7.
0: Ah.
5: José Lúcio Escalado.
0: Sou eu.
5: Se você tiver aí, manda para mim Mamonas Assassinas.
0: Mamonas Assassinas, Claudião.
5: Ou feliz para todos os ouvintes do Estúdio Casa FM.
0: Mas olha.
5: Ótimo final de semana, abençoada para todos. Que Deus abençoe a cada um de vocês. Tchau, tchau.
0: Você tá rindo, né, Claudião? Você tá rindo. Então ouve aí, ó. Você pediu, vai ouvir, ó. Seu pedido é uma hora aqui, ó. Vira, vira. Mamonas Assassinas. Bom dia, bom dia, bom dia. Bom dia. Mas olha que essa aqui eu não vou conseguir tocar, não. Eu vou tocar outra pra você aqui, Claudião. Eu não ouvi aqui, eu tava baixando a música. Não gostei dessa aqui, não. Pera aí. Vou tocar essa aqui pra você, Claudião. Só porque você pediu. Você pediu, eu vou... Olha, ao vivo é assim mesmo, ó. Vamos lá. Pedir pro... O Claudião pediu... Olha, Mamonas Assassinas, meu caro. Mamonas Assassinas. Da onde que ele tirou isso, eu não sei. Mas, Claudiovski, você pediu, é uma ordem. Vai lá, então, ó.
6: Atenção, Kranzebeck.
0: Vai, Claudião!
6: De quatro, já vai. Já vai!
0: Ei, Claudião! Aí, ó, Mamonas Assassinas. Ouvi!
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Copa! 9:42 aqui na nossa manhã. Você curtiu aí, ó? João Bosco e Vinícius. Vamos juntos aqui nas ondas do rádio. Onde quer que você esteja, já mandou sua mensagem? Não, manda aí!

0: Então, ó, manda aí a sua mensagem, interage com a gente. E é claro, eu tô perguntando pra você se você quer ganhar um fone de ouvido sensacional da Xiaomi, tá? Sem fio. Tu quer ganhar? Tá afim de ganhar esse fone? Manda mensagem pra gente aqui, 999-20-4010, e a gente vai falar pra você como vai funcionar essa promoção, tá? Mas eu quero ver se a galera tá querendo ganhar. Se não tiver querendo ganhar, não vou sortear, não. Eu quero ver se a galera vai querer ganhar, né? Quero a priori, de fato, né? A gente quer saber se a galera quer ganhar esse fone. Se você tá afim de ganhar esse fone, manda pra gente sua mensagem aqui, 999-20-4010, eu vou estar sorteando pra você daqui a... Não vou falar pra você como vai funcionar. Primeiro eu quero saber se a galera tá ouvindo aí e quer participar desse sorteio aqui, tá bom? 9:44. Vai lá, manda sua mensagem. Vamos juntos aqui, tá? Ô, Celção, daqui a pouquinho tem a sua música, tá? Pediu a sucesso aqui, vai curtir com a gente. 9:43. Apoio Cultural. A gente volta já.
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2: São exatamente 9:46 aqui na nossa manhã, 9:47, virando o reloginho neste exato momento.
3: Só com a música minha aí.
2: Opa!
3: Zé da Silva.
2: Hã?
3: Teodoro Sampaio.
2: Opa! Teodoro Sampaio? É? Zé da Silva? Alô, alô, Celção! Ouve aí, bom dia pra você! Bom dia!

0: 9:58, agora bom dia! E aí, tudo bem? Tudo ótimo? Como está a sua manhã?
1: Brasil!
0: É, vamos juntinhos aqui onde quer que você esteja. E aí, já mandou sua mensagem pra cá? Não, tá esperando o quê? Manda aí, vai lá, participa com a gente, fica à vontade, tá? 999-20-4010, manda seu recado, participe com a gente, fique à vontade, até o meio-dia, eu e você, você e eu, tá? Eu e você, você e eu. É, nas ondas do rádio. Vamos juntinhos, tá? Você participando, mandando seu recado. Vai lá, participa aí com a gente, faça a nossa programação do seu jeito, tá bom? É, manda aí a sua mensagem, fique à vontade. Eu tô chique nessas vinhetinhas aqui, rapaz. Eu mesmo estou me perdendo com os mouses hoje aqui. Que fase essa minha, viu? Que fase. Tem gente me ligando, né? Não sei quem tá me ligando, mas agora eu não consigo atender, né? Daqui a pouco eu falo, eu tô no ar, não consigo atender neste momento. E olha, deixa eu falar pra você que tá aí acompanhando a nossa manhã. Você sabe que amanhã é um dia muito importante, né? Você vai escolher aí os seus representantes. E também tem lei valendo a partir de hoje, tá? Verdade. Olha, pelo menos aí 9 estados terão a proibição de venda de bebida alcoólica no primeiro turno das eleições, que acontece neste domingo. A restrição que antes tinha alcance nacional, tá? Passou a ser segmentada por os estados e decidida pelos tribunais regionais, tá? Os estados que terão proibição, olha, Acre, Amapá, Amazonas, Ceará, Maranhão, Mato Grosso, Pará, Piauí e Roraima. Então o nosso estado está isento disso. Enquanto isso, 14 unidades da federação não terão a restrição, que é o estado do Paraná no meio aí, né? Então, portanto, também há estados que a decisão local deve ser feita por zonas eleitorais, né? Ficando a cargo dos juízes eleitorais dessas regiões. São eles, né? Bahia, Goiás e Tocantins. Ainda não há informações sobre Rondônia, né? Então, portanto, mais aquela velha história, né? Você tem que estar aí de boa, tranquilo para ir votar, escolher aí os seus representantes, né? Os nossos representantes. Lembrando, viu, pessoal, deixa eu dar um toque muito especial para você aí. Ó, preste atenção, para tudo que você tá fazendo, eu vou até abaixar a trilha aqui para falar para você uma questão muito bacana e séria, tá? O primeiro voto é para deputado federal, tá? Deputado federal, 4 números. Você vai digitar e escolher aí quem será o seu representante lá na Câmara Federal, lá em Brasília, beleza? O segundo que você vai estar digitando aí será o deputado estadual. Vai representar você na Câmara de Deputados Estaduais aqui no Paraná. Serão 5 números, tá bom? Você escolhe aí quem será o seu representante para deputado estadual. Em seguida, serão 2 senadores. Serão 3 números. Olha que rolo, não é verdade? Serão 3 números. Você vai estar digitando 3 números. Em seguida, mais 3 números, porque nesta eleição todo o território nacional irá escolher 2 senadores. Então, portanto, serão 2 votos em 2 pessoas diferentes para o Senado, tá? Então, portanto, serão 2 senadores, ok? E cada senador tem 3 números, tá bom? Em seguida, vem o voto de governador. Governador serão 2 votos que irá governar o estado do Paraná, para você que está aqui no estado do Paraná. E também, em seguida, vem aí o voto para presidente da República. Também será 2 votos, tá? Não se esqueça, não é somente o presidente que você irá votar, tá? Você irá votar para 6 candidatos. Deputado federal, deputado estadual, senador, governador e presidente. Melhor de tudo, gente, leve uma colinha, leva aí um papel com todos os seus, suas pessoas que você irá votar, converse com sua família, com seus amigos aí, para que possa, né, também, você tá em dúvida, muita gente, inclusive eu, neste momento, estou em dúvida nos meus votos, porque são muitos candidatos, são muitos representantes e nós temos que, devemos fazer a nossa reflexão e pensarmos em quem será o melhor para a nossa comunidade. Então, portanto, vote com consciência. Não vote aí em troco de combustível, em troco de churrasco, em troco de nada. Isso, o voto não tem preço. Tem consequência. Tem muitas coisas que vai acontecer no seu dia a dia, tá? Ah, mas Lúcio, tá lá no governo federal, lá no governo estadual, não vai interferir em nada. Vai, e vai muito. vai interferir na escola dos seus filhos, na escola dos seus netos, no seu, na saúde aqui do nosso município, na educação do nosso município, em tudo, na segurança pública, tudo isso, gente, tudo envolve. Eu não gosto de falar política fora do horário do jornal, mas é importantíssimo você refletir, você pensar e você analisar caso a caso, ou seja, cada deputado, cada senador, cada governador, cada presidente, para que você possa escolher aí o seu representante em todas as esferas da política, tá bom? Não deixa o seu voto a troco de nada, não. Vote com consciência, tá? Vote com consciência. É muito importante você votar com isso, tá bom? Beleza? Amanhã, então, a gente vai estar fazendo uma cobertura diferente, bem diferente. Você vai gostar. Você quer saber? Ouve aqui a nossa Casa FM. Nós estaremos aí nas ruas da nossa cidade, trazendo informações em tempo real, na nossa FM, também nas redes sociais, né? Então, vale a pena você ficar ligadaço aqui na nossa programação, para você ter aí todas as informações com muita, isso que é legal, muita qualidade. É o melhor de tudo, né? É o primordial aqui da nossa Casa FM. Qualidade e sempre, tá? Sempre, sempre, sempre com muita responsabilidade. E é o que é a nossa programação aqui da nossa Casa FM, tá bom? É verdade, meu velho, verdade. Vamos ver esse aqui, deixa eu ver aqui, ó.
1: Brasil!
0: Vamos pra cima, Brasil! 10:04 aqui na nossa manhã. Vamos pro nosso apoio cultural, a gente volta já, não sai daí não, é rapidinho, é Pai Bola, a gente volta já!
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4: 10:06 da nossa manhã, Gustavo Mioto, atemporal. Bom dia!

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10:15 da nossa manhã. Opa, eu erguei o botão errado, meu Deus do céu. Chegou no finalzinho, vamos começar de novo, vai. É, Pedro Santos e Thiago Luan Pereira. Aquele chapéu bege. Aqui nas ondas da nossa 87.7. Bom demais, bom demais, bom demais. Vamos juntos onde quer que você esteja acompanhando a nossa manhã, hein? 10:16. Fique à vontade. Vamos lá, eu e você, você e eu. Agora é hora da nossa previsão do tempo.

0: Olha a previsão do tempo para hoje, Bandeirantes, e também amanhã, devido aí a ser domingo e dia de eleição, a gente vai estar destacando para você agora, tá? Hoje, a temperatura fica entre 16 e 27 graus, tá? A umidade relativa do ar varia entre 57% e 97%. A precipitação acumulada de 3,6 milímetros, com uma probabilidade de ocorrência de chuva em 98%. Hoje, já amanhã, tá? Amanhã, tem a umidade relativa do ar variando em 67% e 98%. A precipitação acumulada de amanhã é de 20 milímetros. Já aumentou bastante a probabilidade de chuva para amanhã, né? E é muito, digamos assim, a quantidade de chuva, né? O sol irá nascer amanhã às 6h01, irá se pôr às 18h22. Hoje, o sol nasceu às 6h02, irá se pôr às 18h21 também. Os ventos na casa de 11 km por hora, com rajadas, podendo chegar a 36 km por hora, tá? Neste momento, os termômetros marcam aqui em Bandeirantes 24 graus.
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0: 10h19, bora relembrar as velhinhas que continuam dando aquele talentaço legal aqui na nossa manhã. 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

0: São exatamente 10 horas mais 35 minutos aqui na nossa manhã, nesta manhã de sabadão, dia 3 de outubro de 2026. Aqui na nossa programação da nossa Casa FM, né? Vamos juntinhos. É Lionel Mitch aqui na nossa manhã, Roll My Long aqui na nossa programação, relembrando as velhinhas, né? Que continuam dando aquele talentaço legal na nossa programação. Bom demais, né? Ah, eu gosto demais. Daqui a pouquinho tem a seleção brasileira, né? Daqui a pouquinho tem a seleção brasileira também, né? Vamos juntinhos aqui. Tudo que tá acontecendo lá, a gente vai trazendo pra você aqui também, né? Dentro do nosso horário. E aí, já mandou sua mensagem pra cá? Não? Então manda pra cá, 999-2040-10. E você vai ter aí, né? Ah, lembrando, né? Lembrando, a gente estará aqui com a possibilidade de você estar ganhando, levando de presente aqui um fone de ouvido sem fio lá da Xiaomi. Tá a fim de ganhar, tá a fim de levar esse presentaço pra você aqui da nossa Casa FM? Manda pra cá que daqui a pouquinho a gente vai estar lançando essa promoção aí, tá? Tá a fim? Manda pra cá, pra nossa Casa FM e bom dia pra você nas ondas do rádio. Pra você que nos ouve através da nossa Casa FM.com.br. Obrigado pelo carinho sempre com a nossa programação, tá bom? 10 horas mais 37 minutos na nossa Casa FM. 10h37. Vou fazer o seguinte, eu vou para o apoio cultural. Já já eu volto trazendo pra você um pagode bacana demais com um Grupo Menos é Mais, Dilsinho, Péricles, Inimigos da HP, muita coisa boa, né? Aqui a nossa diversidade sonora da nossa Casa FM é gigantesca, né? A gente toca de tudo pra você curtir aqui na nossa programação, né? Tocar pra que você curta e curta mesmo, né? Todos os estilos musicais, não é aquela programação, né, que vem latada, não, não. Aqui a gente toca toda ela, a programação feita pra você, montamos na hora, do jeito que você gosta, do jeito que você prefere. A nossa Casa FM é diferenciada mesmo, né? 10h37, agora é hora de mundo... Ah, não, tem nada a ver com mundo, nada, não. Agora é hora de apoio cultural. A gente volta já, não saia daí, não.
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0: Pedro Pecado,

0: 6:51, Péricles, aqui na nossa manhã, nosso amor que quer paz na nossa manhã. E aí, já mandou sua mensagem pra cá? Não? Então manda aí 999-20-4010 e eu vou falar pra você daqui a pouquinho, tá? Daqui a pouquinho, como que vai estar rolando a promoção aí do nosso fone, né? Da Xiaomi, presentaço da HM Celulares, lá da cidade de Andirá. Daqui a pouquinho a gente vai falar pra você aí, tá? Fique atento aí, quer saber um pouquinho mais? Manda mensagem pra cá e você vai estar aí sabendo primeiro, tá? 999-20-4010, 10:52, a gente volta já.
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0: Grupo Menos é Mais, aqui na nossa programação, a casa mais feliz da rua, nas ondas da nossa 87.7. Vamos juntos, tá em casa, tá no trabalho, tá no trânsito, tá nos levando de carona. Obrigado pelo carinho sempre com a nossa 87.7. Bom dia! É, Grupo Menos é Mais, Hugo e Guilherme, aqui na nossa manhã. Pra você que nos ouve, bom dia! Pra você que nos assiste, bom dia! Vamos juntinhos aqui, hein? Onde quer que você esteja, em casa, no trabalho, no trânsito, nos levando de carona, onde quer que você esteja aí acompanhando a nossa programação, vamos juntos, tá? Vamos juntos aqui com toda certeza nas ondas da nossa 87.7. 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Beleza, joia? Pra você que tá ouvindo a nossa manhã, para você que está nos assistindo, olha, a Índia e Brasil vai jogando agora com 7 minutos de jogo, 0-0, tá? Quem tem mais tem zero. Um jogo bonito de se ver, viu, rapaz? 11 horas mais 10 minutos na nossa manhã, 11:10. Apoio cultural, a gente volta já, não sai daí não, é rapidinho, pai e bola, a gente volta já.
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6: Guilherme Benuto na nossa manhã.

0: 11 horas mais 47 minutos da nossa manhã. Ferrugem! Apaguei pra todos aqui na nossa manhã. Vamos juntinhos onde quer que você esteja acompanhando a nossa Casa FM. Obrigado pelo carinho sempre conosco, tá? Até meio-dia te faço companhia. Agora é hora de apoio cultural. A gente volta já, não sai daí não, é rapidinho!
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1: 11:30, Luísa Martins. Finais necessários.

0: minutos na nossa manhã. Michel Teló, o que tiver de vir, virá na nossa programação. Tem nada a ver, né? Aquele pupurri legal no pagodinho aí do Michel Teló, né? No barzinho do Teló, que é bacana demais. Galerinha, é o seguinte, ó, eu trago pra você, após o nosso apoio cultural, as velhinhas que continuam dando aquele talentaço legal na nossa manhã. Rapidinho, não saia daí, não é pai e bola, a gente volta já!
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0: 11 horas mais 45 minutos da nossa manhã, 11h45 na nossa programação da nossa Casa FM. Galera, é o seguinte, ó. Ah, eu falei sobre o nosso sorteio aí, né? Do fone de ouvido. Vai acontecer a partir de segunda-feira, tá? A gente vai postar nas redes sociais. Fique atento aí nas nossas redes sociais da nossa Casa FM pra você saber como vai funcionar. Vai ser um fone sensacionalmente sensacional da Xiaomi pra você. Um presentaço da HM Celulares lá de Andirá, tá? Então fique atento aí e boa sorte pra você. Mas durante toda essa semana a gente vai estar falando pra você aqui, tá? Aquele abraço mesmo do tamanho do Brasil.
5: Brasil!
0: Tchau, tchau, se cuidem, sejam felizes e bom final de semana, boa eleição pra você, escolha bem os seus representantes, tá? Após o nosso apoio cultural e após o nosso We Play the Flashback, aí tem ele, Jorge, com suas lendas do futebol amador. Até lá, tchau!

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0: Boa tarde, boa tarde. Estamos chegando com mais uma edição de Lenda Futebol Amador Bandeirantes e Região. Programa de todos os sábados aqui na Casa FM 87,7. 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Os convidados de hoje é... Tô esperando aqui. Tá tudo certo, né? Não sei o que aconteceu até agora. Jean Martins, lá da Associação União Itapeva, pai dele, a irmã dele ia vir também. Até agora não apareceram, não sei o que aconteceu, entendeu? Liguei pra ele, era 11h30, tava tudo certo, até agora não apareceu. Vamos esperar um pouco até ele chegar aqui, né? Então a gente fica chateado, né? Porque começar um programa sem um convidado fica chato, né? Mas vamos tocando o barco aqui, né, Lúcio? Falar um pouco aqui da Copa Norte, né? Bandeirantes, domingo passado, lá no Tozinho, lá. Ganhou de 2-1 de Ribeirão Claro, né? E passou para as finais, né? Agora espera o vencedor entre Andirá e Cornélio Procópio, né? Andirá tá ganhando o jogo de 2-1, o primeiro jogo foi lá em Cornélio, né? E a segunda partida vai ser em Andirá, e também não sei a data certa, né? Mas Andirá tá com a vantagem, tá ganhando o jogo, tá ganhando 2-1, né? E provavelmente será o adversário de Bandeirantes, né? Na final da Copa Norte, né? Mas a data também do jogo de Andirá e Cornélio não foi divulgada, e após esse jogo, né, que vai conhecer seu adversário de Bandeirantes, né? O Bandeirantes está fazendo uma grande Copa Norte, né? Chegou na final, né? Com o time das molecadas Bandeirantes mesmo aqui, né? E então, se der Bandeirantes Andirá, será uma grande final. Se der Bandeirantes Cornélio também, será uma grande final também. E lembrando que amanhã é dia de eleição, né? Então amanhã acho que futebol amador não vai ter na região aqui, né, Lúcio? Acho que não vai ter lugar nenhum, né? Vamos tocar o barco aqui, né? Tentar tocar o barco aqui. Falar um pouco do Campeonato Brasileiro também, que ontem à noite o clássico Sansão lá no estádio Cícero Pompeu de Toledo, o Santos conseguiu a quinta vitória seguida jogando fora de casa, né?
1: Tá acontecendo com o Santos.
0: Então.
1: O Santos,
0: venceu o São Paulo por 2-1 ontem.
1: O seu Santos tá ressuscitando?
0: O Santos tá ressuscitando. O Neymar, tá...
1: Mas não, a gente fala brincando, desculpa, Jorge, desculpa eu entrar no meio do nada aqui, boa tarde. Mas a gente vê o Santos hoje com depois os reforços aí chegando na segunda etapa aí, digamos assim, da Copa do Mundo, após essa etapa aí de parada aí, que agora parece que tá dando uma engrenada no time, né?
0: O Santos hoje é o Santos é o líder do segundo turno justamente com o Flamengo, entendeu? A campanha do Santos no segundo turno é campanha de campeão, né? Infelizmente o primeiro turno foi horrível, né? Foi péssimo, né? O Santos frequentou a zona de abaixamento durante praticamente o turno inteiro do primeiro turno, né? E o segundo turno, o Santos, uma reação espetacular, né? Trazendo vários jogadores aí rodados, né? Nível europeu, né? E tá dando certo, né? E ontem conseguimos bater o São Paulo dentro do Morumbi por 2-1. Dois gols do Gabigol, entendeu? Ontem também...
1: O Santos tá em sétimo hoje.
0: No geral, tá em sétimo. E
1: olha só, que pra quem tava lá embaixo rebaixando, né?
0: E no segundo turno, o Santos é... Hoje ele é líder, junto com o Flamengo. 20 pontos, entendeu? Uhum. Então é uma campanha de uma reação, né? Uma reação, mesmo que tardia, né? Mas é... Acho que dá pra brigar, né? Pela uma vaga na Libertadores, viu,
1: Lúcio?
0: Pela
1: vaga na Libertadores vai, com toda certeza. Vai brigar e vai brigar como gente grande.
0: Então é... E ontem muita gente assistindo esse jogo, né? Porque tá com saudade do Brasileirão, né? Porque eu ia falar, hein?
1: Ah, o Brasileirão gostou de assistir,
0: vamos,
1: né?
0: Porque vamos falar de Sandy Souza, da seleção brasileira, pelo amor de Deus, hein?
1: 2-0 pro Brasil.
0: E hoje tá jogando contra a poderosa Índia, né?
1: Nossa, nunca jogou na vida.
0: Mas é...
1: Nunca jogaram na vida com a Índia, mas 2-0, né?
0: Então a gente... Esperando que o convidado, né? Vamos ver se ele não me disse o que aconteceu até agora. Liguei pra ele várias vezes aí. chato, né? Chato porque a gente planeja tudo, né? Durante a semana, Lúcio. Infelizmente, o convidado não aparece. Não,
1: acontece.
0: Não sei o que motivo, ele não entrou em contato comigo. Não... Acho que, né, o Jean é um cara responsável, né, cara? O cara da associação dele lá é um
1: aí
0: cara...
1: Tá chegando aí já.
0: Tá chegando?
1: Ah, é, tô falando pra você. Eu tô vendo pelo,
0: tudo bem, então.
1: Pelo vento, assim, ó. Tô vendo pelo vento.
0: Jean, já tava aqui já tocando o barco aqui, sem cinco. Falei, mas cadê o Jean, rapaz? Misericórdia de Deus. Chegou aqui o... Chegou aqui meus convidados aqui, ó. E aí, Jorge? Beleza, Jorge? Senta, vou começar, que já tá rodando no ar já. Vai pra pôr o cultural.

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6: Boa tarde novamente. Agora voltando, começando tudo de novo. Tudo de novo. Meus convidados chegaram aqui, atrasaram. Deve ter algum motivo, né? A gente começou antes, mas já chegou aqui, chegou a Lays, a irmã dele, chegou. Donizete, muita gente, pouca gente vai conhecer, né? Mas é o Besouro, né? O Jean, bem-vindo ao programa, Jean.
7: Obrigado mais uma vez. É um imenso prazer estar aqui, né? Falando sobre condições, né? As coisas boas vão acontecer no nosso município. Estamos aí, com a graça de Deus.
6: É, bem-vindo também ao programa, Lays. Seja bem-vindo.
8: Obrigada.
6: O Jean falou que você é a vice-presidenta lá do projeto lá.
8: É, agora eu tô no comando aí junto com ele.
6: É, aí sim.
8: As mulheres na liderança.
6: Ah, sim. E aqui tá meu amigo Donizete.
9: Boa tarde pra todos. Obrigado pelo convite.
6: Donizete, poucos conhecem Donizete, né? Mas com o Besouro.
9: Popular Besouro, né?
6: Besouro, todo mundo conhece, Besouro.
9: Bom lembrar da gente.
6: Bem-vindo aqui, Besouro.
9: Satisfação, tá?
6: Você é uma pessoa do bem, né? Que a gente se conhece aí. Muito, você me conhece desde criança, né?
9: Nossa, muitos anos.
6: Desde a época lá do Madureira. Do Pinheirinho.
9: Fazenda Reata.
6: Fazenda Reata, Itapeva ali.
9: Itapeva.
6: E satisfação.
9: Barcelona, da Lúcia, né?
6: Satisfação de ter você no programa aqui.
9: Tá, obrigado. Eu que agradeço. E
6: pra ser lembrado aqui, né?
9: Com certeza. Sempre que você é lembrado, a gente fica feliz, né?
6: Com certeza.
9: A gente não pode esquecer do próximo, né?
6: Não, com certeza, fica feliz aí.
9: E Deus abençoe, ó. O estúdio do Seis tá bem arrumadinho.
6: Deixa eu falar pra você. E o Besouro, jogou bola onde, Besouro?
9: Ah, eu. Bom de bola, eu não fui, não, cara.
6: Mas eu
9: fiz parte do amador.
6: Amador, eu modo dizer. Besouro é uma lenda da Itapeva, né? Ali da Itapeva é.
9: Eu modo dizer, eu fui um jogador. Não fui bom de bola, fui um jogador andado. Joguei no São José da Ponte, joguei no time da Lúcia, Barcelona, você lembra? No time do Barbosa, nos Perobão, Fazenda Reata. Corri bastante, hein?
6: E hoje aqui no programa aqui, hoje aqui, a torcida do Santos tá em pisco, né, já?
9: Até a Fazenda Bandeirante eu joguei. Aquele tempo lá, Jorge, eu sempre falo pro meu filho, ó, aquele tempo lá, aspirante titular era um time só. Não tinha aquele negócio de rivalidade, de falar, você é aspirante. Quando o time saía pra jogar no sítio, às vezes você saía assim, campo assim, aquele time que não dava pra encaixar o titular, que faltava cara, porque tinha pessoa que chegava no domingo e não dava pra ir, aí os caras aspirantes subiam, entendeu? É gostoso demais, né? Demais, né?
6: O Donizete Bizurna, a gente se conhece. É, ele me conhece, né? Desde a da década de 80 ali, da Juventus, Zé Baixinho, né? O meu irmão Ditão, né? Que foi um grande zagueiro, né? Eu já acompanhava ele para os campos da região aí, né? Um 8, 10 anos já tava
9: sobre os campos. Passou um jogador muito bom, pai. Aquele tempo, no Amador, se tivesse um apoio no esporte de Bandeirante aqui, tinha muito jogador famoso aqui, mas não tinha, naquele tempo não tinha muito apoio, né? Aquele negócio era uma rivalidade, que jogava bola, jogava, se não jogava, entendeu? Mas é, o Bandeirão foi bom.
6: Ô, Bizurno, estão falando da Vila Itapeva ali, o celeiro de jogador ali, que né, já passou Saulinho, passou Zezé, Varley, Chaleira,
9: Zé Morcego,
6: Zé Moraes, Luizão Goleira, Zezé Preto foi o...
9: Manezinho. Marinho, finado Marinho.
6: Finado Marinho.
9: Rápido, chamava ele de Lela.
6: Chamava de Lela, finado Marinho.
7: A maioria aí morreu, né?
9: O Mila.
6: Eu lembro que ele era da Peva ali, quando o meu irmão jogando muito tempo no Madureira, no Pinheirinho ali, né? A gente ia... Era meio-dia e meia, já tava ali aos domingos ali, esperando o caminhão pra gente partir pra,
9: caminhão
6: pra zona rural, né?
9: Caminhão de fueiro,
6: de corda.
9: De corda, passava uma corda em roda.
6: É uma época, né, Bizurno? Uma época maravilhosa, né, cara?
9: Não,
6: a gente. Na verdade, essa época aí. Né? A gente era feliz com pouco,
9: divertido.
6: Né?
9: Domingo.
6: Era divertido.
9: Eu sei, jogar bola no sítio, às vezes o cara saía atrasado, porque não dava tempo de almoçar. Você chegava no sítio assim, no lugar, por exemplo, Pinto Lima, esses lugares de sítio aí. Os Cavalópolis, tem muito lugar, não tinha muito time, né? Chegava no lugar assim, às vezes o cara tinha, rapaz, eu não almocei, você chegava no sítio, que as pessoas do sítio tratavam você bem, chamavam você para almoçar.
6: É, bem recebido, né?
9: É muito, muito, né? Muito forte, né? Hoje em dia, tá bom o esporte, tem que melhorar mais, né?
6: Pra quem não viveu essa época, né? É. O Jean viveu um pouco, eu também vivi, né?
9: Mas isso aí
6: foi uma época boa, né? Boa, muito boa, né?
9: Jorge, a vida da gente é o esporte. O esporte nunca pode acabar, né? Nunca. O esporte é, ó, é exemplo pra essa juventude, dessa geração que tá vindo. Você vai abrindo as portas pra essa geração pra fazer tomar gosto. Gosto, sabor. O futebol é sabor. É sabor. Se você gostar de alguma coisa, você vai. É bom demais, né?
6: Falando em esporte, né, Jean? O Jean... Vamos falar um pouco da sua escolinha, né, Jean? Associação Itapeva, né, Jean? Que hoje recebeu um... Como é que você recebeu na Câmara lá hoje, a escolinha União Itapeva, hoje ela pode receber recurso público?
7: Pode, eu vou deixar pra lá e falar sobre isso, essa parte, ela toma conta dessa parte.
6: Fala certinho, que eu nem...
8: Nós recebemos agora recentemente, né, a utilidade pública, o título de utilidade pública, e agora nós podemos receber recursos, melhorar a estrutura aí do projeto. Acrescentar novos profissionais também, nós estamos com um time muito legal, né, tio? Pessoas capacitadas aí para poder fazer a diferença na vida desses jovens e grandes atletas também agora, né? Temos muitos meninos que estão indo para clubes aí e nós estamos preparando eles para grandes coisas, né?
6: Então no caso, Lázaro, então se um exemplo, se um empresário, alguém quiser investir, pode investir hoje, pode investir na Associação Itapeva hoje?
8: Com certeza. Toda empresa que tiver interesse em estar contribuindo com a nossa associação, com certeza faz toda a diferença.
6: Hoje o projeto União Itapeva hoje passou a ser um projeto profissional. Então.
8: Com certeza. A nossa estrutura a partir de agora será de um clube formador aí para poder... Tá ajudando os meninos na preparação para grandes clubes. Igual temos aí em questão o Matheus Venzia, que está no Palmeiras. Então nós estamos preparando uma estrutura para ser comparado aí com grandes clubes.
6: Mas o Jean, o projeto nasceu um projeto social, né? Lógico que agora já tomou outro rumo, né?
9: Isso.
6: Mas a parte social ainda continua, né, Jean?
7: É o principal, né, Jorge? Não pode acabar, né? E, acima de tudo tem... A gente prepara homens, né? Meninos do bem, né? O futuro da nossa nação, né? Tem que partir da gente, né? E graças a Deus, a respeito sobre a utilidade pública, agora lá citou, e a gente vai ter uma estrutura melhor para os meninos performar melhor, sabe? Assim, tem um projeto social, mas tem menino que nasceu com o dom para jogar. entendeu? Hoje a gente vai ter um personal, vai ter fisioterapeuta, né? Nutricionista. Então, a gente vai ter treino, a programação certinha, entendeu? Essas coisas assim, e em relação à saúde também, né? Educação e estrutura, entendeu? Então, a gente estamos nessa, graças a Deus, né? A gente vai fazer as coisas acontecerem.
6: Um projeto que lá atrás, há quantos anos já está com esse projeto já? Ele nasceu pequenininho, nasceu e hoje já está.
7: Ô Jorge, então, legal, né, esse programa que você faz aí, porque as pessoas pensam que nasce do nada, né, cara? Isso aí, ele veio de um aprendizado que veio da época de vocês. Na época de vocês tinha um aspirante titular.
6: Tinha o Cebeiro.
7: Isso, é que, né? Aí vinha Cebeiro, você lançava o moleque do Cebeiro pro aspirante, se o moleque fosse diferenciado, ia pro titular. E eu fazia muito isso aí, você lembra? Na primeira divisão, quantos moleques eu lançava na primeira divisão aí, que jogava amador na parte da manhã e jogava primeira divisão no campeonato. O que acontece? A gente foi pegando rumo aí, Deus foi direcionando a gente, e hoje a gente, em vez de fazer isso, a gente lança os meninos, dá oportunidade para lançar os meninos na base, algum time, graças a Deus, as coisas, Deus abriu as portas e a gente tá tendo essa oportunidade, estamos tendo essa vitória aí, né? Além do Matheus Vens, mas então o filho do Claudinei, que tá do lado de mecânica, que teve uma passagem no Botafogo ali, né? Tem uns meninos da Maria, Alexandre, João Pedro, Rian, que tá no PSTC, o Miguel Tanaka, que tá no PSTC, né? Tem mais dois meninos aqui da Maracá, que faz parte do projeto, o outro menino lá de Santa Mariana. Então, automaticamente, estamos indo outros meninos de outra cidade também, estão somando com a gente, e a gente que puder ajudar eles, vão estar ajudando também.
6: Hoje, o projeto continua sendo Esperança e Fé ainda, ou tomou outro nome agora, já tem outro...
7: Explica isso aí.
8: Dessa parte mais burocrática fica pra mim, né? Ah, joga pra mim resolver. Ah. O projeto ele começou como Esperança e Fé. E conforme o tempo, quando a gente foi em busca aí de documentações, que muitas pessoas contribuíram para que a gente formasse essas documentações, infelizmente a gente não conseguiu registrar como Esperança e Fé. Então ele se tornou União Itapeva, né, por onde é a nossa comunidade, onde a gente mora. Então ficou Associação Projeto União Itapeva, mas muita gente ainda chama aí Projeto Esperança e
6: Fé. Porque ele nasceu Esperança e Fé, né? Na verdade é um nome muito forte, né, um nome...
7: Esperança e Fé, então. Mas o que acontece? Tinha uma associação que também ela tinha, acho que Esperança e Vida, uma coisa assim.
8: Esperança e Vida.
7: Como ela tinha antes, não pode.
8: Não pode, dizer, não, dá igual, né?
7: Não poderia ter, na verdade, naquele nome Esperança e Fé mesmo, mas não é que a gente trocou aqui, a gente foi obrigado a trocar, né?
8: Não tinha outra opção.
6: Hoje, então, hoje o projeto que era o Esperança e Fé virou União Itapeva, né? Uhum. E tem um CNPJ, então.
8: Tem CNPJ, todos os documentos, fazemos parte de todos os conselhos aí da criança e adolescente, da assistência social e mais conselhos que estão aí por vir também para fazer a diferença aí.
6: Muita dificuldade para chegar até nesse momento que vocês passaram, com certeza, né?
8: Mas muitos momentos desafiadores, né? O projeto, ele... Nossa, a gente futebol, né? Não é só o futebol, nós trabalhamos com muito mais além, né? Com a família, com como é a estrutura mental dessas crianças. Então, é um
6: porque, trabalho diariamente. Porque, né? às vezes, a gente pensa assim, o Jorge quer montar uma escolinha, só chegar e montar, mas não é assim. Não, não, não. Não é assim que você vai
7: dizer. Não é.
6: É muita dificuldade, né?
8: É muita dificuldade.
7: É aquilo que a gente falou aqui, né? Você viu, o Hernani e o Bininho, eles trabalham até 11 horas, meio-dia. Então, acabou o trabalho.
6: Hernani e o Bininho... Primeiramente, era voluntário. Hoje eu não sei como é que eles estão lá.
7: Você foi voluntário. Todos nós somos voluntários, né? E agora...
8: Graças a Deus, nós vamos ser prestadores de serviço, né? Para a associação. E eu acredito que seja mais do que uma grande vitória, porque são merecedores disso. Principalmente os dois ali que trabalham até meio-dia e depois vão dar o treino para as crianças todos os dias. E querendo ou não, a gente deixa muita coisa de lado, né, pra viver o sonho dessas crianças, pra viver a vida dessas crianças também. Então hoje nós temos recursos pra poder ajudar em todas as áreas.
9: Exatamente. Hoje a gente trabalhou hoje até lá.
4: Inclusive a gente trabalhou hoje.
6: Conheço a vida, né? O Jean é meu amigo, você conhece a vida inteira, né? Sei que o Jean trabalha... Você
9: viu que a palavra, onde a luta é a vitória, né?
6: Com certeza, com certeza.
9: Você faz as coisas certas, você planta fruto bom, ele vai dar fruto bom. Se você plantar um fruto ruim...
6: E outra coisa, você falou, você vai falando de árvore que dá fruto, né? E então, pai, árvore ruim, ninguém dá capela, né?
9: Exato.
6: Só...
9: É verdade.
6: Só a árvore que dá fruto, né, Jean?
7: Tem que... Com certeza. Quantas vezes a gente foi chamado de bobo, né, cara? Ah, não, vocês têm que estar
6: falando. Não, Jean, isso aí... Isso aí pra tentar puxar a gente pra baixo, tem muita gente.
7: Isso, muita gente.
6: Que nem eu também, quando iniciei esse projeto aqui, o Lúcio me abriu as portas pra iniciar esse projeto aqui. Rapaz, quanta coisa que eu vi, cara. Ah, quem vai querer saber de passado? Quem vai dizer o quê? Hoje, eu sinto orgulho, cara, de trazer uma pessoa aqui, a pessoa agradecer.
7: Sim.
6: Só obrigado por ter vindo aqui, né? De estar com esse programa aqui, um programa muito ouvido, entendeu? Uhum. Assistido e ouvido, né, cara? Então... Tem pessoa que eu nem imagino que tá vendo, assistindo. Eu agradeço por isso.
9: Você tá fazendo as coisas certas, né?
6: Entendeu? A gente já plantou uma semente, né? E graças a Deus tá dando fruto aqui, né, Jean? Que nem o seu projeto foi plantar uma semente lá atrás lá.
7: Sim.
6: E hoje.
9: E até bom, você sabe por quê? Você vem de uma geração que mais. Né?
7: Ô, Jorge, então, igual a Lá está comentando, pegando aquela ressalva dela. Não é só o futebol, a gente tem também no projeto tem a cultura também, tem a parte, vai entrar a parte da música agora, tem outras. Qual que é os outros professores que vão ter?
8: É, nós vamos ter fotografia, vamos ter vários cursos aí para as crianças e dentro de algumas comunidades também, que é um projeto que vai sair agora. Entendeu? Daqui uns dias nós vamos anunciar, né, tio?
7: Uhum.
8: Então nós estamos trabalhando aí em todas as áreas para a nossa cidade.
6: Isso que é importante, né, Jair? Que nem você falou, é importante do projeto de vocês, né? Hoje é um projeto reconhecido em região toda aqui já, né? Inclusive vocês participam dos campeonatos em região toda, né? E com esse CNPJ aí, vocês poderão até se filiar à Federação Paranaense, jogar uma categoria de base.
8: Sim. É o nosso objetivo futuramente aí.
6: Virar mesmo um clube formador, né?
8: Com certeza. Formador. Nós estamos trabalhando para isso.
6: Porque hoje os meninos que saem do seu projeto são repassados para outros clubes, né, Jair?
7: Exatamente.
8: Nós temos uma parceria com a maioria dos clubes aí para poder levar. E como nós não tínhamos uma estrutura para preparar, para ficar alojado, para poder preparar conforme a necessidade que os clubes pedem, nós não tínhamos como fazer isso. Nós agora temos essa oportunidade, né,
7: tipo? Deu uma melhorada, né?
8: Sim.
7: Deu uma melhorada. Então, nem eu falei pra você, em relação aos outros profissionais que vão chegar aí pra agregar com a gente, vai melhorar bastante os meninos na performance.
6: Jean, o seu projeto, quando começou até hoje, ele cobrou taxa de menino ou não? Ou é um projeto aberto, entendeu?
7: Nunca cobramos.
6: Qual?
7: A gente sempre teve uma parceria de relação aos pais, né? No caso, pra Gabriel Tajo, o próprio Lúcio, que é um filho que faz parte com a gente, né? A gente sempre conseguiu ali no final de semana o ônibus da prefeitura, né? E a gente ali conversava com os pais, né? Em relação a pagar arbitragem, essas coisas aí. E o restante a gente dava jeito.
6: E o principal também do seu projeto, né, Jean? Eu acho que todo mundo quer. Ninguém trabalha em vão, né? Trabalha sempre almejando que saia um menino ali, que sejam jogadores, né? Mas eu acho que o. Sente orgulho também de daqui uns dias ali, daqui uns anos, você ver homens, né? Homens na sociedade, né? Que saiu do seu projeto, né?
7: Exatamente. É o mais importante, né, rapaz? Você formar um menino que ele vire, que ele pegue outro caminho, né? Ele não seja jogador de futebol, mas ele vira um grande pai de família, né?
6: Pegou o caminho do bem, né? Seguiu o caminho do bem, né?
7: Pegou o caminho do bem. Você já pensou esse menino lá na frente, ele sendo um mal pra sociedade, cara? Ele pode fazer tanto mal pra qualquer um. Ah, irmão, não tem nada a ver, vocês são bobos, você não tem nada a ver com isso, não, irmão. De repente, esse moleque pode ser aquele moleque que tá assaltando a sua casa futuramente, tá entendendo? Pode estar estuprando a sua filha. Cara, por isso nós temos que fazer a nossa parte. E muitas vezes as pessoas querem fazer, não, se eu estivesse lá dentro, se eu fosse isso ou aquilo, eu fazia. Não, cara, você pode fazer Você pode fazer a sua parte.
6: É mais fácil pra gente cobrar de quem tá no poder, né? Do que tentar fazer alguma coisa, né, já.
7: É, exatamente. Bem, você já tem que orar pra quem Deus escolheu tá lá, né? O prefeito, o vereador que tá lá. Quem Deus escolheu tá lá, tem que orar por ele, né? E quem que Deus vai escolher também agora para ser o presidente nosso, nós temos que orar. Quem vai estar dirigindo o avião, tudo nós tá multado, né?
6: Eu sou um cara. Eu não é que eu sou um cara polêmico, eu sou um cara que. Não sei, eu não consigo. Se eu tenho que falar, eu falo. Esse dia eu ouvi nessa política aí muitas agressões, muita. Aí falaram. Até falaram do presidente atual aí, que. menosprezou a categoria dos gari, né?
4: Uhum.
6: Aí eu perguntei, eu perguntei no meu Face, quantas vezes eu dei bom dia pro gari? Quantas vezes eu ofereci uma água pro gari? O gari vai todo dia na porta do mercado buscar meu.
4: Uhum.
6: Catar, recolher, nossa.
4: Uhum.
6: Quantas vezes eu dei bom dia pra ele?
4: E aí, então? Uma reflexão.
6: Então, pra gente pegar uma coisa e distorcer, né, cara? Não é verdade? Uhum. Quantas vezes eu ofereci um café pro um gari? Às vezes o cara tá com fome. Às vezes eu tô. Então, às vezes a pessoa. Tem pessoas que fica ali pra pegar uma deixa pra distorcer tudo. Então, cara, pra mim não.
8: É, esses dias mesmo eu ouvi uma frase que eu acredito que vale até a pena ser dita, né? É, às vezes muitas pessoas falam assim, a gente tem que cobrar do poder público pra fazer a diferença. Mas será que a gente só tem que cobrar do poder público? Nós temos que cobrar de todo mundo. Todo mundo pode fazer a diferença. Quando a pessoa quer fazer a diferença, ela faz. Nós trabalhamos aí há muitos anos sem nada, sem recurso, sem empresa, sem praticamente nada. Todo dia trabalhando e fazendo diferença na vida dessas crianças. Então, não é só o poder público. É nós diariamente fazendo a diferença na vida das pessoas. Todos os dias, independente de como for.
6: É, então, e às vezes a gente não tem condições de fazer a diferença financeiramente, mas tem condições de fazer.
4: É isso.
6: Né?
4: Às vezes é o tempo. O seu tempo.
6: Às vezes eu moro.
8: É uma coisa valiosa, né?
6: Às vezes eu moro perto do Bizurro aqui há 20 anos, nunca dei um bom dia pra você. Nunca. Nunca perguntei, né? Como é que tá a vizinha? Como é que tá a família? Como é que tá?
4: Então, Jorge, aproveitando isso aí, cara, como eu falei no outro programa lá que eu fiz uma entrevista. Nós vamos receber a utilidade pública, né? Vamos receber um dinheiro e tal, né? Sempre ajuda. Mas, cara, quantas pessoas, por exemplo, uma pessoa deu uma bola lá, outra deu uma bola, outra deu um conde. Lá, cara, tudo isso de Grangão somou para que nós estivéssemos hoje aqui. Tá entendendo a importância que fez? Ele é que essa pessoa fez a diferença, tá entendendo? Para chegar onde nós chegamos, mas fez a diferença. E quantas pessoas que as pessoas nem sabem, no culto foi lá já. Ó, 50 reais pra você comprar um negócio lá pro mercado. Ó, 50 reais pra pagar o almoço do moleque lá. Ó, uma bola aqui. Ó, duas bolas aqui. Quantos desse aí? Quantas pessoas fizeram isso aí? E nunca pediram pra falar o nome deles, entendeu? É, e isso aí ficou marcante por quê? Porque isso aí foi uma das coisas que criou um alicerce pra chegar onde a gente chegou.
6: Hoje é que o. Hoje o projeto não é Itapé. Hoje tem quantos meninos lá inscritos lá, né?
8: Hoje nós temos inscritos, né, em documentos, 150 crianças.
6: 150 crianças.
8: Isso.
6: Só masculino ou feminino também?
8: Nós temos feminino também.
6: Ah, vocês têm um time de feminino também?
8: Não, ainda não montamos um time, mas nós temos algumas meninas trabalho. Que treinam e fazem um trabalho específico somente para mulheres.
6: Mas então agora já está no caminho de montar um...
8: Sim.
6: E hoje, a partir desse momento que você falou que vocês conseguiram esse... Então agora vocês... Pode contratar professor, o voluntário, professor voluntário.
4: Sim,
6: mas...
4: sim. É, quem tiver quiser se ajudar para ser voluntário, a gente as portas abertas. Mas nós já contratamos alguns professores assim, de um nível profissional muito, muito alto, assim, que vai, uhum. vai ajudar bastante nossos meninos. Né?
6: Hoje, esses meninos aí, que nem a Lari falou agora, que a partir de agora já virou um projeto profissional, né? Já não é mais um amador. Mas antigamente, quando na fase do social, criança tinha que estar estudando, tinha que estar...
4: Sempre foi assim, Jorge. Independente,
8: e vai continuar sendo.
4: Independente que nós era daquele jeito, não era uma coisa formal, quando a gente era informal, sempre foi assim. Você pode chegar nas escolas e os diretores vão falar com vocês. Nós sempre foi lá perguntar como é que estava a situação do menino. Né? E se nós, quando os meninos iam jogar para fora, por exemplo, no meio de semana, a gente tinha que conversar com os diretores lá para liberar e eles passavam a situação. A gente sempre solicitou, sempre fez isso. E as mães também, quando acontece alguma coisa assim, fala, meu filho tá isso, tá aquilo, conversa com ele, tá... sempre tem esse diálogo. É o diálogo nosso com a criança, mas também com a família.
6: Puxa, sabe o que eu tava pensando aqui? Porque, voltando ao passado, aquele.
4: Sim.
6: Aquele espaço ali do Parque do Povo, onde lá o seu projeto ali. Antigamente era uma várzea ali, né, cara? A gente brincava ali, né? Taboal,
4: cara. Quanta lembrança.
6: Quanta lembrança aqui do galinho.
4: Tô vendo o pessoal comentando de quem fez, quem não fez aí, rapaz, eu comecei a lembrar lá do parque do povo, né? Quanto.
6: Ali
4: começou tudo, né?
6: Tinha ali o corguinho ali que passava por cima a água ali, né? Rapaz, que. Hoje você vai ali ver aquele espaço ali pro pessoal aproveitar, né, cara?
4: Sim.
6: Onde você tem seu projeto ali? É público ali? É particular? Como é que é?
8: É particular.
6: Ali? Particular?
4: Uhum. Não, meu sonho era ter aquele lugar ali, cara. Um dia até quando o Celso foi fazer o Parque do Povo, levou um tempo atrás, eu até falei pra ele assim, por que você não faz um campo aqui também, cara? Imagina o Parque do Povo e um campo aqui, né? Associa a família, o esporte, tudo
6: ali. Mas é, o espaço ali é cedido pra vocês? Vocês pagam algum aluguel? Como que é?
8: Ele é cedido pra nós usarmos, mas nós não pagamos nada.
6: É. Pode falar quem que é o dono ali? Ou você prefere não falar dele?
8: Ah, ali é... A gente não sabe exatamente quem comanda, né? É um grupo ali, tem vários membros que comandam aquele...
6: Não, é importante que foi cedido pra vocês ali, né?
4: Sim,
6: a gente... Mas provavelmente também logo vocês terão a própria sede de vocês.
4: Em nome de Jesus.
6: Amém, glória a Deus aqui.
8: Nós temos grandes novidades aí. O pessoal vai se surpreender bastante com o que vem por aí.
6: Uma novidade boa é sempre bem-vinda.
8: É, com certeza. Quem sabe a gente não faz conta essa novidade futuramente aqui.
6: É, não, com certeza. Aqui é sempre.
10: Eu acho que tem que falar já.
6: Sempre será aberta.
8: Esse mistério vai ser revelado futuramente.
4: Quem sabe o sonho dos atletas de bandeirante seja realizado aí.
8: É uma coisa. Eu já posso. Ó, vou dar até um spoiler aí. É uma coisa que todo mundo fala.
6: Todo mundo fala. Eu já captei a mensagem.
4: Acho que é impossível. Mas...
8: Todo mundo acha que é impossível.
6: Todo mundo fala.
8: Mas nada é impossível pra Deus. Ó.
6: Todo mundo fala, mas alguns falam de boca pra fora, né? Ninguém arregaça a manga, né? Pra abraçar a causa, né?
8: É verdade.
6: E tomara que.
4: Às vezes tem um que dá um empurrãozinho pra ir, mas não vai.
6: É, às vezes tem um que dá um empurrão pra ir e outro dá um puxão pra trás, né, Jean? Mas é. Agora eu vou falar com o Bizurro, porque você fica falando do projeto aqui. Mas você lembra de algum gol que você marcou?
4: Rapaz, a história de gol pra mim aí já me quebra eu.
6: Mano, mas você fez? Eu lembro que você fez um golzinho.
4: Aí você soube.
6: Eu tava até no jogo.
4: Não, eu já fiz gol. Já fiz gol sim. Já fiz gol. Mas a gente jogava na defesa. Você sabe como é que vem aqui a bola, minha bola cruzada. Cruzada, aí você vai participar da bola. Pá, testado. Fui um golaço contra, vou falar pro seu. Nem eu esqueço do gol, tão bonito.
6: Contra?
4: Contra, mas foi bonito.
6: Mas faz parte, o Zé também fez o contra mesmo, gente.
4: Um gol que eu vou falar pra você, pá. Golaço mesmo.
6: É?
4: O Fu, o irmão dele, o carrinho, você sabe, né?
6: Você chegou a jogar no Juquinha? Quem não jogou no Juquinha não
4: é jogador. Eu joguei no Juquinha, cara.
6: É?
4: Eu tô falando pra você que eu não fui bom de bola, mas fui andado, pai. Andado, cara. Olha, andado, fui bom. Ó, pai, eu tenho falo pra
6: vamos assim. Pro nosso apoio cultural aqui, depois eu continuo com o Bizurro enquanto
4: a história aqui. Joguei.
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6: Voltando aqui com o programa Lentos do Amador Urbanense e Região, com apoio cultural do Carlão Demício, Irael Salgado, do Ney Demício. Vital Trindade, do Calçado Trindade, entendeu? Zé Bonitinho, meu grande apoiador de Itabaracá, Irael Salgado. O Tocha, da oficina do Tocha, entendeu? Esse me apoia o ano todo, entendeu? Ô, Lailas, uma pergunta que surgiu aqui em off aqui, que agora que vocês já podem receber recurso privado, explicar como funciona aí, sobre o Lúcio falou de pode empresas, ser é empresa, que pode ser abatido.
8: Sim, é importante dizer, até o Lúcio foi bom lembrar sobre essa informação, que as empresas que queiram contribuir, né, com a nossa associação agora, com tudo formalizado, é descontado do imposto de renda. Então, as pessoas que queiram contribuir também faz a diferença aí no imposto e na empresa em si. Então, a gente pode estar passando contato aí da associação para poder estar entrando em contato, conversando com a nossa equipe lá, nossas meninas que estão à frente e fazendo essa diferença aí para as crianças e também para a própria empresa.
6: Tem o contato aí de cabeça, se quiser falar aí, para falar que tá para o mundo inteiro, entendeu? Tem gente vendo a gente lá do todo lado, entendeu?
8: É verdade. Vou passar aqui o contato da nossa associação. 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Vou repetir de novo, 43 99142-0540.
6: Sempre, apoio sempre é bom, né?
8: Com certeza, faz toda a diferença.
6: Faz toda a diferença. Ô, Jean, hoje o projeto de vocês ainda continua recrutando meninos ou parou, deu o limite, não tá mais se inscrevendo menino no projeto? Porque esse dia ele ligou um companheiro pra mim, perguntei pra mim, onde tinha uma escolinha, eu falei, ó, vou passar o telefone do Jean, ele que mexe com a criançada, entendeu? Porque eu não...
4: tá limitado, 150, né?
8: Nós estamos limitados.
4: É, então, mas a gente também tá pensando em já abrir outro lugar, tá? Por devido a, né, contratar alguns professores aí, vamos se organizar, né? Mas por enquanto tá 150 aí.
6: Esses meninos aí, tem uma idade limite? Chegou...
8: Hoje nós estamos dos 6 aos 18 anos.
6: 18 anos é o máximo, aí
8: é o máximo.
6: Se não vingou na bola, vai ter que arrumar o serviço. Vai ter que...
4: Exatamente, até porque...
6: Jorge... Mas sabia que é bom negócio aqui que vem na minha cabeça agora aqui? Como vocês hoje, sendo PJ, fazer parceria com os mercados, com as empresas, sim, né? Sim. O menino não vingou na bola, já encaixa o menino no trabalho.
4: Não, mas essa é a intenção.
6: É?
4: Então, por que essa idade é 18 anos? O que acontece, Jorge? Durante esse tempo aí, eu tenho acompanhado. O que acontece? Você sabe que todo moleque não vai virar na bola. Isso aí é muito difícil. Você sabe disso, né? Aí. É difícil. Aí os moleques de 17, 18 anos começam a largar a mão, cara. E o que acontece? Chega uma idade de 17, 18 anos, pai e mãe não quer saber de pagar arbitragem, quer, tem que dar um jeito. E o que acontece? E como é que nós, sem estrutura, sem condições, como é que nós vamos bancar essa molecada em campeonato?
6: É.
4: Aí o moleque para de treinar porque não tem campeonato para jogar, não vai participar. Então aí o que acontece? Começa a se perder. E quantos? Nós perdemos dois, três meninos que morreu assassinado, o outro que tá preso. Então, são situações complicadas. Por isso que a gente pensou assim, nossa, mas 18 anos já tá na hora de trabalhar. Cara, mas a gente estamos gerando uma situação para ter treino à noite, entendeu? De repente o moleque pode trabalhar de dia.
6: Mas agora sim, surgiu do nada, que é uma boa ideia assim, né? Procurar sim. As empresas, o comércio.
4: Sim,
6: e
4: sim.
6: E o menino sim. Fez 18 anos lá e encaixa o menino na empresa para trabalhar.
4: Exatamente, exatamente.
6: Aí, ao invés de voltar pra rua, vai trabalhar.
4: E né? Dá pra treinar.
6: Joga aprendiz, né?
4: Exatamente.
8: Né? E é uma coisa que eu e o meu tio Jean, nós estamos conversando bastante, que futuramente nós queremos trazer esses meninos para contribuir dentro da associação e a gente poder ajudar de certa forma com salário, com recursos aí para eles fazer a diferença na vida de meninos que estão vindo agora, né? Então é uma conversa aí futura para a gente poder se organizar, porque requer muitas coisas, muitos documentos. Então a gente tá trabalhando em cima disso, né, tio?
4: Incentivar eles também, né? Não tá dando. Continuar estudando, não deu certo. Vira um treinador, um professor, um fisioterapeuta e tanto. O esporte é só jogada, Jorge.
6: Porque com certeza. Eu acho que o sonho do pai
4: é
6: maior do que do menino, né?
4: Ah, eu sou pai, sabe, né?
6: Acho que o pai deposita mais quando o filho fala, o moleque do Jorge é bom de bola, hein? Moleque não sei o quê. Aí o pai deposita uma esperança, né? E às vezes lá até atrapalha o menino, né?
4: É.
6: Tanto que o pai depois até atrapalha o menino, né, Jean?
4: Exatamente. Então, tem que ter esse cuidado, né? Tem que ter esse cuidado. Mas a gente passou por tanta coisa, aprendi tanta coisa aí, rapaz. Tanta troca de experiência, né? A gente agora. Que dia que nós vai?
8: Semana que vem
4: nós vai.
8: No dia 8 de outubro, agora nós vamos estar no Instituto Neymar Júnior. Nós vamos fazer um treinamento.
6: Foram convidados lá?
8: Convidados pelo tio do Neymar.
6: Olha que beleza.
8: Pra estar fazendo aí um treinamento, conhecendo o Instituto. E vamos trazer muitas novidades. E logo em seguida, eu e meu tio vamos viajar, só nós dois, para Curitiba também, para fazer um treinamento lá no Curitiba.
4: Lá no Coxa.
6: Aí já é a parte administrativa?
8: É, no geral,
10: alguma
8: né?
10: Coisa eu... a ver já nessas novidades, em cima
8: disso aí,
10: alguma coisa assim?
8: É, eu posso dizer que sim, viu? Então,
15: tudo que ela falou. Deixa eu ligar o microfone aqui, desculpa. É, ela falou duas coisas, Jorge. Né? Ou Santos ou Curitiba.
8: Não, eu posso dizer que é de Bandeirantes a novidade que.
6: É aqui de Bandeirantes.
8: É de Bandeirantes.
15: Bandeirantes.
8: É, o suspense aí muito grande. Eu falo que quando a gente recebeu a proposta. Tem que ver com a sede. É, quando a gente recebeu a proposta, cara, a oportunidade,
6: eu já recusou. Eu já tô imaginando onde que é esse local já, hein? É de Bandeirantes, é local, já tem o local pronto. Já tem o local pronto, né?
8: Ó, eu já... igual meu tio falou, é o que todos os atletas de Bandeirantes gostariam de ter. Então, é uma forma de gerações
4: e gerações.
6: Não, mas é. Quem planta frutos bons, colhe frutos bons, né?
8: Com certeza.
6: Né, Bisou? Então a gente é. Eu mesmo, nossa, eu fico muito feliz hoje, né? Seu projeto chegar nesse estágio, né, cara, que chegou, né? Porque que nem você falou, né? Muitas das vezes é quando.
4: Você imagina eu.
6: Nossa, você como pai, né?
4: Sendo avô e pai do.
6: Porque.
4: Eles estão fazendo essa. Progredindo, fazendo essa coisa. Progredo, eu sendo pai, eu fico feliz de estar fazendo isso aí pela idade
6: mas
4: minha.
6: Eu acho que...
4: Pela idade minha, estão fazendo essas crianças virem como ser um homem. Ser um...

0: Eu joguei a vez que com a meia preta, mas é uma coisa boa, né?
1: Não, agora você falando um negócio aqui, agora eu lembrei que na época da gente, que hoje o molecada vai jogar polo, tem tudo certinho, tudo bonitinho. A menina jogava com chuteiro, pé de um, pé do outro, uma meia vermelha, uma meia branca.
0: Eu joguei até de quixute, pai. Você conheceu o quixute?
1: Esse quixute era a chuteira da época.
0: Não entendia nem que o cara que entrava jogando descalço. Descalço, que campão de. Que campão de. Uma metade tinha grama, outra metade não tinha. Mas é alegria, né?
1: E tinha jogar lá pro lado do. Pro lado lá da balsa do Corsini, lá. Nossa. Luca Batista, chegava lá com a cabeça vermelha de terra.
0: Nossa! É mesmo, hein?
1: Mas é tudo coisa gostosa, cara, que a gente, né, Bizor? Que a gente passou, né, cara?
0: Quando chovia, aquele monte de homem correndo atrás do caminhão, empurrando o caminhão no barco, velho. É, mas então, você fala assim, sempre com a mesma conversa, sempre você fala, isso aí nunca volta, nunca vai ter mais. Era futebol, mas é alegria. Os caras tinham gosto de jogar bola,
1: velho. Uma coisa também que acabou também, né, cara, que não tem mais, né, na nossa época, cada vila tinha um campinho, né?
2: Não, você não é verdade mesmo.
1: E tinha um time, né?
2: Enterrãozinho, né?
1: Você lembra?
2: Nossa, verdade, cara.
1: Quando eu ia jogar o time do Cego da Noia lá na Vila Maria ali, sai do campo lá, o campo de terra, puro barro.
2: Verdade.
1: Pau. Saulinho, Delei, você. O Morcego. Morcegão jogava. É bom demais, né, gente?
2: Negão.
1: Cara.
0: Gostou, né? O Jorge, ele morou nas oito casas. O Jorge era bem criança.
1: Oito casas. Falava as oito casas, mas tinha mesmo umas 18 casas.
0: Umas 18, mas o nome era as oito casas, né?
1: Falava muito casa. E o banheiro era um banheiro só. Chegava tudo do mundo da roça. Chegava do mundo da roça às 5 horas da tarde. Era aquela fila pra entrar no banheiro, tomar banho. Mas é.
0: Você sabe que é na vida da gente, aprende.
1: Eu falo uma coisa aqui, Bizor, falar uma coisa aqui. Porque não tô falando de política, não. Mas a gente que viveu isso aí, o Carioca já tá falando, né? Era 20 casas pra um banheiro. Era isso pra não sei o quê. A gente tem que ver o seguinte, ó. Pobre naquela época, era pobre, hein?
0: Nossa! Banheiro não, rapaz. É. Banheiro.
1: Hoje banheiro o pobre lá, hoje.
0: É. Banheiro aquele tempo lá, Jorge, cortando seu assunto. Banheiro aquele tempo lá é chique, rapaz. O nego fala privada.
1: Mas,
0: é a realidade da vida.
1: Passando por tudo isso, e daí? Vamos tocar a vida, Jean. Vamos falar um pouco, Jean, na Copa Norte. Do bico que vocês conseguiram passar pra final ali, né? Esperando o adversário, né?
2: É um jogo difícil, né, Jorge? Quando você trata de mata-mata, você pode ser favorito, tem que jogar para fazer a classificação. Né? Graças a Deus conseguimos uma vitória, né? Com o elenco bom que a gente tem, né? Tem que estar sempre fazendo um ajuste, né, cara? É, mexer com o ser humano não é fácil, ainda mais no campeonato adulto. Cada um tem sua cultura, né? Cada um vem de um time, eles têm que formar uma seleção, né? E a maioria dos jogadores são todos titulares de onde jogam, no seu time, né? De origem. E chegando ali, todo mundo quer ser titular, né, cara? Então você tem que ter esse equilíbrio.
1: Você teve atitude domingo lá, que eu como jogador amador ainda, mas não jogo mais campeonato, é só amistosozinho. Você ganhou o vestiário, hein? Que você fez lá. Eu não vou falar, não, nem vou falar o que é, mas você ganhou o vestiário, né? Com aquela atitude lá, né?
2: Então, cara, a gente...
1: Você sabe o que é, né?
2: A gente sempre, a gente sempre conversa com os atletas, né, cara? E tenta passar a ideia e fala como tá a situação, né? E o bom que a liderança do time ali, no caso, igual um cara, igual o Banana mesmo, ele é um cara, ele tá sendo um líder ali. Cara, eu tenho que falar bem pra ele, que ele tá somando com o grupo, né, cara? Não vejo vaidade nele, né? Você pode ver que ele ficou no banco lá, no primeiro tempo lá, ele ajudou pra caramba, ele tinha ido nos jogos, não devia se compromisso dele, mas ele teve no banco, se acabou o primeiro tempo lá, ele foi lá e incentivou o time, cara, e quando venceu, venceu todo mundo. Isso é importante.
1: Bom, já que você falou do que é o Banana, né, então... Parabéns por ter mantido o Jadson no gol, entendeu? Porque o Jadson tá vindo com você e o campeonato todo, né? Lógico que o Banana é um excelente goleiro, né, cara? Mas eu acho que não seria justo você sacar o Jadson numa partida dessa, né? Mesmo com a qualidade do Banana, né? Então, pra mim, você ganhou o vestiário,
2: entendeu? Então, é que eu falo pra você, cara. Tem vários jogadores ali, até que você não conseguiu ir em todos os jogos. Se você for levar por esse lado aí, né? Então, por isso que você tem que ter esse equilíbrio, né, cara? Todos os jogadores ali, pra mim, tão nível igual, entendeu?
1: Rapaz, você tá com os velhinhos ali que tá comendo a bola ali, Ricardinho. Pô, rapaz. Então, é difícil. Chita entra. Chita, a gente te ajuda.

0: Entendeu? Muito. E ontem, você puxou o Doguinho pra trás de zagueiro e o Doguinho tá dando conta do recado, hein? Apesar de ter 1,20m, né? Mas.
1: Muito forte, só bem. Ele cabeceia bem, só
0: ele. É, ele se posiciona bem, né?
1: Ele é um muito bom jogador. E o Chita, cara, o Chita é um jogador de muito de confiança, né? Assim, até a contratação dele foi um pouco, né? Porque nós que conhecemos o Chita, nós sabemos, né, cara? O Chita é jogador de jogo grande. Você pode. Os dois jogos que ele entrou, ele foi muito bom nos jogos, entendeu? Ele ajudou demais o time nosso. O elenco nosso é muito bom. Mas e o time tá fechado, isso é importante.
0: O principal é teu commander. Como a gente falou, mexer com um jogador ainda mais amador é complicado, né?
1: Sim, cara, eu agradeço demais o Xuxa, né, cara, por ter acreditado no. No trabalho.
0: Porque todo jogador amador, na verdade, eu vou falar aqui, que queria ser profissional e não foi, né? É um frustrado,
2: né? É um coração, né?
0: É porque o país nem é nosso, né, Jean? Todo mundo joga bola, futebol, né? E todo mundo joga bem, né, Jean?
1: E todo mundo é treinador.
0: Todo mundo é treinador.
1: Todo, né, mundo tá certo.
0: E aí, então... 3-0 na Índia, nossa senhora.
1: Pouco, hein?
0: Aí então.
1: Pouco, hein?
0: Mas é. O principal já da gente tá. Veio o Jean, veio aqui, veio a família Martins. Família Martins da Itapeva, entendeu? Porque a família Martins tem um monte, né?
1: Sim.
0: É da Itapeva, entendeu? Aí, né, Jean, e falar do projeto de vocês, né? O seu pai também aqui, né? A gente. Bizuna, bateu um pau com o Bizuna, uma grande pessoa. Viu? Que o programa aqui é pra lembrar das pessoas mesmo, entendeu? Que não é pra trazer, já aqui não é pra trazer. Vou trazer só craque aqui do amador. Porque acho que amador não tem craque, né? Se é amador, é amador, né? Importante é vir aqui, Bizuna, a gente trazer o pessoal aqui pra lembrar.
2: Lá no Cortando esse assunto, tá vivo e lembrado,
0: não é
2: mesmo?
0: Não, com certeza. O mais importante é isso, né? Ser lembrado e não é uma pessoa que nem você, né? Uma pessoa do bem, né, cara? Isso, pra mim, é um motivo de orgulho te trazer aqui, né?
2: Obrigado.
0: Pra você, o Mendonça, o Mendoncinho vem aqui. O Mendonça é uma maravilha também, é um cara do bem também, né?
2: Igual os caras falam desse jeito, vai virando lenda, né?
0: Vai virando lenda, tá aí, tá por aí. Agora voltando ao assunto, Lá, esse programa tá acabando aqui. Você quer falar mais uma coisa sobre o projeto de vocês, sobre a parte administrativa aí que você tá tomando conta hoje?
3: Com certeza, né? Tá. Primeiramente, a gente quer agradecer a todas as pessoas que contribuíram para que a gente formasse a associação. Eu acredito que todas as pessoas que contribuíram ao longo da nossa história faz a diferença no que nós somos hoje, do que nós vamos ser futuramente também. Não posso dizer todos os nomes, porque são muitas pessoas e também acaba esquecendo uma ou outra e se complica. Mas nós queremos agradecer, dizer que grandes coisas estão por vir, que o pessoal pode nos acompanhar nas redes sociais, né? Associação Projeto União Itapeva. Agradecer a oportunidade do meu tio. Eu acredito que hoje, sendo uma mulher e numa liderança tão grande assim, administrativa, é uma grande responsabilidade e muito nova, né? Eu tenho 22 anos e deixei aí de lado meus sonhos para viver os sonhos de muitas crianças.
0: Inclusive aqui, o pessoal perguntando aqui se a Lays ainda continua trabalhando no mundo da moda ainda, entendeu?
3: Agora eu só trabalho como modelo fotográfico, eu gosto disso, né? Faço uns trabalhos em Maringá, mas eu continuo no propósito de fazer a diferença aí para as crianças, pro projeto. E eu sou muito grata aí pelo meu tio, pela oportunidade. Ele confia muito em mim, como ninguém nunca confiou.
0: É isso que é importante, né?
3: E o bom de tudo isso é que nós somos uma família, né? Nós somos uma família dentro, com as nossas crianças, e nós somos uma família dentro da administração também. Então, eu acho que isso que faz a diferença é o amor, é o carinho, é o cuidado em todos os momentos. E é isso, eu acredito que seja isso. A gente vai estar postando, mostrando tudo que está para acontecer futuramente.
0: E aqui a... Fala, Gil, o Jean também quer...
1: Então, como eu falei para você, né? A gente, esse projeto aí, eu quero agradecer, né? A gente teve alguns embates durante esse tempo aí, mas pessoas que ajudaram a gente de alguma forma, né? A Mônica Moscato com esse projeto que ela criou, o projeto Creio nos Bairros, foi que, né? Uhum. Ajudou bastante gente, o Dom Gustavinho, entendeu? Agora o Xuxa, e a gente tem esse trabalho legal com
0: ele. Porque esse projeto não anda se não tiver uma parceria, né, Jean?
1: Exatamente. Os dois lados entenderam que não tinha competição, que nós estávamos fazendo em prol da criança. É isso que é importante. Infelizmente, Jorge, você sabe, até em política, por exemplo, assim.
0: Nossa, cara.
1: por exemplo assim,
0: política é
1: o Brasil, cara, tem que andar bem, mas tem que ser o seu presidente favorito, não tem isso. O importante é que o Brasil seja bem com A ou com B, entendeu? É isso o importante. Eu tô usando um exemplo, tá entendendo?
0: As pessoas parece que hoje estão criando uma rivalidade assim, à toa, cara. Porque se o Bizuna aqui, ele vota no X, eu voto no Y, cara, mas a nossa amizade é a mesma, entendeu? Não tem o que ficar arrumando. Tô vendo perdendo os amigos aí por bobice, entendeu? Né, Jean? Por acho que falta também. Falta a maturidade, né, Bizuna? Tá? Porque nós vivemos num país democrático, né, Jean? Né? Porque você acha que se não fosse um país democrático, as bobagens que eu mesmo falo na rede social, que eu deixei até cortado meu pescoço. Então a gente tem que agradecer, né, que tá num país democrático, né, cara? Né, Jean? Mas eu agradeço vocês por ter participado aqui, né, do programa, Jean. E já é um sucesso, né? E Deus abençoe que siga mais sucesso ainda, né, que os frutos já estão chegando, já estão vindo, né?
3: Ah, antes que eu esqueça, eu também quero agradecer algumas pessoas em especial que estão fazendo aí a diferença para a nossa associação. Nós não gostamos muito de política, né? Mas como eu sempre digo, mas a política, ela acaba fazendo diferença em muitas
0: política questões. Política faz parte da vida da gente.
3: Com certeza.
0: Só que a gente tá. Tem muita gente. Tá indo pro lado errado, assim.
3: Com certeza. Nós queremos agradecer aí ao Mano Vieira, ao nosso prefeito Jaelson também. A Cláudia,
0: Cláudia Jans,
3: administração, fazendo bastante coisa pra gente. E a Câmara de Vereadores, em especial ao Gustavo Teto. E todos aqueles que estão contribuindo aí na parte no off, mas estão fazendo a diferença também nessa parte formal aí da nossa associação.
0: Isso que é o mais importante, é agradecer, né? A gente tem que ser grato pela pessoa que ajuda a gente. Bizuna, quer mandar um recado pra alguém aí?
2: Agradeço.
0: As pessoas que lembrar do Bizurninho.
2: Abrir esse espaço para a gente falar alguma coisa, né? O passado da gente. A gente precisa lembrar o passado, né? Mas não lembra tudo, né?
0: Bizurno, você também já. Sabe que vocês ganham 5 seguidas e já põe o boné do Santos.
2: Nossa, Santista, ontem eu tô
3: falando. Nós somos muito ganhando. Santista, tá, família?
0: Aqui, inteira, também aqui, eu também sou mais um aqui. Só o Lúcio São Paulino perdeu para nós. Não.
2: Ó, que Deus abra mais espaço. Que Deus abra mais espaço para vocês. Parabéns pelo programa dos seis. E muito, muito agradecido desse convite para nós, né? Que Deus abençoe a todos, tá? É a população da nossa cidade, tá?
0: Então, tô agradecendo aqui a família Martinho, o Jean Martinho, a Laila e o patriarca, o patriarca da família, Donizete, o Bizurna. Próximo sábado, na Casa FM 87,7, mais uma edição de Lendo Valor Urbano nesse região. 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Então, até próximo sábado, se Deus quiser, nesse mesmo horário, né? Porque daqui a pouco tem segundo turno e volta de novo. Um abraço e até lá.

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5: Estúdio Casa, 1 hora e 4 minutos.

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0: Cavaleiros do Forró.
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0: Em Bandeirantes, 25 graus.
1: Presta atenção nessa história.
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0: assunto. Pegamos vocês de jeito, né?
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0: Valeu!
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2: 2:04.
3: Boa tarde.

0: Depois
1: bora.
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1: É, bora, bora, bora.
2: Agora, bem no finalzinho da tarde, já chegando à noite, Kelvin, na beira de um lago, a gente escreveu essa música.
3: Assim, ó.

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0: Beto Ferreira.
1: 2:33.
0: O nome dessa música se chama Ela, Eu e Você.
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0: Que isso, hein? Que pressão! Primeiramente, agradecer meu parceiro Renan da Penha pelo convite. Tamo junto. Deus abençoe, irmão. Que seja a primeira de muitas. Faz barulho pro Renan da Penha, que ele merece aí!
1: 2h56.

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2: 3 horas e 2 minutos.
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0: nós, menino.
1: Obrigado, meu irmão.

0: Que pancada!
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0: Essa é Kaique Felipe.
1: Essa
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0: Tamo junto.

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2: 3 horas, 55 minutos.

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2: Estúdio Casa, 4 horas e 2 minutos.
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0: Em Bandeirantes, 25 graus.
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4: Oh!

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1: Eita! Boa tarde, boa tarde, boa tarde, bandeirantes! Estamos chegando, chegando com potência máxima aqui na nossa 87.7, aqui na nossa Casa FM. Boa tarde pra você que tá sintonizado, boa tarde pra você que tá ouvindo, curtindo. A melhor programação do rádio é aqui na nossa Casa FM, com toda certeza, nosso 87.7. A partir de agora na Casa FM, você ouve juntinho comigo o programa Viola na Varanda. Coisa boa, música boa, sempre aqui na nossa 87.7, viu? Muito obrigado a você pelo carinho da sua audiência. Vamos juntinhos aí até as 19 horas, trazendo muita música boa, muita alegria, muita sintonia, muito alto astral e muita qualidade pra você. É, meu amigo, aqui o bicho pega a partir de agora, viu? Já vai mandando o seu zap pra cá, 43 99920 4010. É o telefone aqui da nossa Estúdio Casa FM. É o nosso WhatsApp poderoso pra você mandar mensagem aqui, hein? 43 99920 4010. É o telefone do sucesso aqui na nossa Casa FM. Vamos juntinhos aí até as 19 horas, trazendo muita música boa pra você. A partir de agora, entre em contato com a gente e vamos juntinhos aí até as 19 horas. É, meu amigo, aqui o bicho pega, aqui não tem essa não. Vambora, vambora, de berrante, vamos ver o berrante, vamos ver o berrante. Não tocou o berrante, ai que palhaçada, eu achei que ia tocar o berrante, não tocou. Mas não tem problema não, troca o berrante, mamangaba. Aqui não, pica-pau. Simbora, manda mensagem pra cá, olha só, 43 99920 4010. Vamos juntos fazendo a nossa programação, viu? 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Aô, potência! Tentei soltar uma vinheta aqui, não saiu não, Zé Lúcio. O trem tá esquisito aqui. Estamos tentando soltar umas vinhetas novas aqui que o Lúcio deixou no jeito aqui, mas não tá saindo no ar não, rapaz. Será que é por causa do botão? O probleminha no botão? Vamos ver. Aô, potência! Não saiu, não. É problema no botão, que tá atrás do botão. Bom, chega de falar, Faustão, vamos de música. Agora são 17 horas e 8 minutos, 17:08 em Bandeirantes. Calor pra caramba em Bandeirantes hoje. É, vem aí a primeira do dia. Ninguém mais, ninguém menos que eles, Tião Carreiro, Pagode Brasília. Agora em Bandeirantes, 17 horas e 8 minutos. Boa tarde pra você!
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gente ouvir e viver. Canta, Tião Carreiro, Pagode em Brasília, 17:09. Boa tarde!

0: Então eu vou gastar a sola da bota até o couro do pé. Que não, pica-pau! Ihu! 17 horas e 18 minutos, 17 e 18.
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0: É o programa mais caipira do rádio. Viola na varanda aqui na nossa 87.7. Comigo, Luiz Henrique, vou contigo até as 19 horas. Quero mandar um alô especial ao meu amigo Claudião. Alô, Claudião Sorveteiro. Tá curtindo também, ouvindo a programação. Muito obrigado pelo carinho da sua audiência, viu? Tamo juntinho aí até as 19 horas. Quero mandar um alô especial a Josi, curtindo também lá no Jardim Ana Rosa. Alô, Josi, muito bom dia, muito boa tarde pra você, né? Boa tarde pra você, pro Benjamin, pra todo mundo que tá curtindo, ouvindo a programação. Aqui é assim, ó. Aô, potência, cadê o mouse? Não me ajuda, mouse. Foi lá pra China. Hein, mouse? Volta aqui, filho de Jesus. Aô, berrante.
2: Aô, potência.
0: Agora sim, como é que tá, Estúdio Casa?
2: Aô, potência.
0: Aqui não, pica-pau. Aqui você quebra o bico, vão de berrante. Berrante na T. Aô, coisa boa aqui na nossa Estúdio Casa FM. Você ouve sempre aqui o programa Viola na Varanda. Boa tarde pra você, viu? Você que tá aí do outro lado, já vai mandando seu WhatsApp pra cá. 43 999 20 4010. E vamos juntinhos aí até as 19 horas, trazendo muita alegria, muita música, muita sintonia, muito alto astral pra você que tá aí do outro lado, sempre no apoio cultural de Reciclar Comércio de Sucatas. 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Agora 17 horas e 22 minutos, 17h22, Leão Domado, Chico Rei, Paraná. Essa vai pro meu amigo Celso, tá curtindo, ouvindo a programação lá no Humberto Teixeira 2. Alô, Celso, muito obrigado pelo carinho da sua audiência, viu? Vamos de música, Leão Domado, com nossos amigos Chico Rei e Paraná. 17h22, boa tarde.
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0: Canta, Chico Rei, Paraná, 5h22, boa tarde pra você.

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1: Vem com a gente ouvir e viver, Viola na Varanda, 17 horas e 27 minutos, 17:27. Boa tarde pra você que tá sintonizado aqui na nossa 87.7. Você que tá aí curtindo, ouvindo a nossa programação, é sempre a melhor do Brasil. É, com toda certeza, a sintonia perfeita, você está aqui na nossa 87.7, a melhor do Brasil!
2: Brasil!
1: Ô, de novo, agora deu certo, é só aumentar o volume do trem, que o trem sai. 17 horas 27 minutos, quero falar pra você do nosso apoio cultural aqui da nossa Estúdio Casa FM, da Bilcar Estética Automotiva. 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Quero mandar um abraço especial também ao Clemente Oliveira. Alô, Clemente, muito obrigado pelo carinho da sua audiência, viu? Tá curtindo a nossa programação. Deixa eu ver quem mais tá aqui. O Yuri. Alô, Yuri, boa tarde pra você. Também o Renato tá ouvindo a nossa programação. Boa tarde pra você que tá curtindo, ouvindo aí a nossa 87.7, viu? Vamos juntinhos aí até as 19 horas, trazendo o melhor da música sertaneja pra você, aqui com o programa Viola na Varanda. Sempre na sintonia certa, sempre aqui na nossa 87.7, aqui na nossa Casa FM. É a melhor do Brasil, é a caçulinha que tá virando mania em Bandeirantes, não há como comparar. A nossa 87.7 é, com toda certeza, a melhor do Brasil! Com toda certeza, vamos que vamos!
2: Brasil!
1: É, aqui não, pica-pau, que você quebra o bico, aqui você creba o bico, você creba o bico, creba o bico. Eu falei creba de propósito, viu? Não falei errado, não, falei creba mesmo. Vamos de música, então? Vem aí agora, seguindo seus passos, Pião Carreiro e Zé Paulo, com toda certeza, música boa pra você do outro lado do rádio. Chuva em Bandeirantes, alô, você que tá com roupa no varal. Vamos tirando a roupa do varal, que tá chovendo em Bandeirantes. Tá chovendo aí? Aqui tá chovendo.
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0: De todo sábado pra você. Viola na varanda, vem com a gente ouvir e viver.
1: Vem com a gente ouvir e viver. Boa tarde pra você.
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1: Moda boa pra se ouvir comendo uma carne, destampando uma gelada, hein? Meu Deus do céu, você que tá fazendo churrasco, manda pra nós a sua foto do seu churrasco aqui, que a gente vai divulgar pra você, onde você estiver. Manda aí.

Vem com a gente ouvir e viver. 17h34, boa tarde, lendas. Eles, Milionário e Marciano. 17h34, 35 agora, boa tarde.

0: Aline!
1: Aline!
0: Aline! Alô! Você é sair pra tomar um churrasco, pra tomar uma cerveja, curtir uma moda, hein? Bom demais da conta! Agora, na nossa Estúdio Casa FM, 17 horas 36 minutos. 17h36!

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1: É, com certeza tem moda boa, tem tradição. Tem também Zezé de Camargo e Luciano, Andorinha Machucada. Agora na nossa Casa FM 1737. Aô, coisa boa!

0: Eita, coisa boa, andorinha machucada, Zezé de Camargo e Luciano, aqui no nosso estúdio casa. Boa tarde pra você, 5 horas 40 minutos, 17h40.
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0: Com certeza aqui a gente se encontra na nossa Casa FM.
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0: Aqui a gente se encontra, vem sorrir e viver com a gente. Viola na varanda a partir de agora, 17h41. Vamos tocar uma modona da hora aqui, uma atrás da outra.
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0: Deixa comigo, vamos juntinhos aí até as 19 horas, trazendo muita música boa pra você, viu? Você que tá aí do outro lado do rádio, manda mensagem pra gente aqui, 439-9920-4010, e vamos juntos fazendo a programação até as 19 horas, com toda certeza aqui na sua, na minha, na nossa Casa FM, aqui na nossa 87.7, aqui na nossa Casa FM, com toda certeza é a melhor do Brasil! Brasil, Zil. Atendendo pedidos musicais, por incrível que pareça, eu acabei de tocar Zezé de Camargo e Luciano. Aí a Josi, a minha nega. Alô, neguinha, boa tarde pra você, viu? Eu te amo demais. Vou tocar pra você Zezé de Camargo e Luciano também. Deixa eu só lembrar o nome da música aqui que ela pediu. E você sabe que a mulher da gente não pede, né? Ela manda. Quando a mulher pede, tem que tocar na hora, não tem jeito. Aí é Garoto de Rua, Zezé de Camargo e Luciano. Acabou tocando Durinha Machucada. Vamos ouvir agora então Garoto de Rua. E depois vem o pedido da Isabela. A Isabela também que tá ouvindo a programação lá no Jardim Paraíso, tá na casa da vovó. Alô, Dona Maria, Dona Maria, alô, Dona Maria. Oi, Dona Maria, boa tarde pra senhora, viu? Um beijo gostoso no coração da senhora, tudo de bom, viu? Vamos juntinhos aí até as 19 horas ouvindo a melhor programação, viu, Dona Maria? Também tá a Lucinéia, também tá o Valdeci. Alô, Valdeci, forte abraço, boa tarde pra você. Tá aí também o Miguel, né? O Miguel tá curtindo, ouvindo a programação. O Benjamin também tá lá, tá ouvindo a programação, tá curtindo o melhor do sertanejo aqui no Viola na Varanda. Com toda certeza, a música boa não vai faltar, viu? E a Isabela também pediu a música do Zezé de Camargo e Luciano. Rapaz, vê se pode uma coisa dessa. Pediu aí todo mundo junto de uma vez. Aí, vamos lá então. Deixa eu ver qual foi a música que ela pediu aqui. Zezé de Camargo e Luciano, Irmão da Lua. Então, vem aí, Irmão da Lua primeiro, ou vai... Não, vou tocar da minha nega primeiro, que é Garoto de Rua. Vou tocar da minha neguinha primeiro, vem Garoto de Rua, depois vem aí Zezé de Camargo e Luciano, Amigo da Lua, com toda certeza pra Isabela e também pra Josi. Então vamos ver, vamos tocar então primeiro aí o pedido musical da Josiane lá do Jardim Ana Rosa. Josi, um beijo, te amo demais, viu?

Eita, coisa boa! Viu só? Você que fica aí parado vendo televisão. Vê se pode a coisa dessa, rapaz. E agora, vamos atender o pedido musical da Isabela. A Isabela tá lá agora no Jardim Ana Rosa. Não tá mais no Jardim Paraíso, tá no Jardim Ana Rosa. A Isabela, que é minha filha, gatona, amo você de paixão, viu, filhona? Um beijo pra você, o pai te ama demais da conta, viu? O papai tá aqui, quem é o bebê do papai? Ah, é a Isabela, com toda certeza, viu, filhona? O papai tá aqui, te ama demais, viu? Seguinte, vem aí, Irmão da Lua, pedido musical da minha filha, né, Isabela, oferecendo aí pra todos os ouvintes e também pro namorado João Gabriel, tá lá, tá curtindo, ouvindo a programação também, com toda certeza. Ela mandou uma figurinha que deve tá brava virada no Jirai comigo, bebê do papai. Aí tá pedindo aí, Irmão da Lua, com também Zezé de Camargo e Luciano. Vamos tocar então três músicas seguidas de Zezé de Camargo e Luciano, né? Agora são 17 horas 49 minutos, virando os ponteiros aqui. 17 horas 49 minutos. Vamos juntinhos aí até às 19 horas, trazendo muita música boa pra você, sintonizado aí do outro lado do rádio, curtindo, ouvindo a nossa programação, beleza? 17h49, Irmão da Lua, pedido musical da Isabela lá do Jardim Ana Rosa. Minha filhona tá pedindo pra ouvir, oferecendo pro namorado João Gabriel. E pra mim também, né, filha? Tá oferecendo pro papai também, né? Papai e mamãe tá aqui, sempre aqui, né? Tô oferecendo pra todo mundo que gosta da música. E a música é boa, tenho certeza que muita gente gosta. Simbora de música boa, então. Irmão da Lua, Zezé de Camargo e Luciano.

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0: Eita, coisa boa, virando mais uma hora aqui agora, 18 horas 3 minutos, 18 e 3 em Bandeirantes. Boa noite pra você que tá sintonizado na nossa 87.7, pra você que tá ligado aqui na nossa caçulinha que tá virando mania em Bandeirantes, a nossa estúdio Casa FM, a nossa 87.7. Vou falar de novo, a nossa
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0: É, com toda certeza, o nosso 87.7, a nosso estúdio Casa FM, a caçulinha que tá virando mania em Bandeirantes. Manda seu zap pra cá, você ainda não mandou? Faz igual a galera aí, tá todo mundo mandando seu zap pra cá, viu? 43 999 20 40 10, mande sua mensagem, vamos juntos montar a programação até as 19 horas, até as 7 horas da noite, com o programa Viola na Varanda. É o melhor programa do Brasil! Com toda certeza. Ó, oh, manda seu zap. Manda de novo. Manda de novo. Ah, que legal, gostei desse negócio, manda de novo. Parece bobo, criança, quando ganha um presente novo, né? Então vamos lá, até as 19 horas, trazendo muita música boa, alegria, sintonia, alto astral aqui pro seu rádio e também muita, mas muita qualidade pra você, viu? 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Dezoito horas e sete minutos, boa noite pra você que tá sintonizado, boa noite pra você que tá aí do outro lado curtindo, ouvindo a nossa programação, tá? É hora de coisa boa, é hora de música, com toda certeza, é hora de tocar modão aqui pra você, viu? Vamos de modão então, é a moça do carro de boi com trio Parada Dura. Boa noite pra você, 18 horas e 18 minutos, boa noite!

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1: Rapaz, tu sai de problema, rapaz. Já te falei, meu.
0: Sai de problema, moço. 18h24, em algum lugar do passado. Chico Rei e Paraná. Canta, Chico Rei e Paraná.

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0: certeza, você que tá ligadinho na nossa estúdio Casa FM, 18 horas e 29 minutos, a hora voa, né? Estamos aí às 18 horas e 29 minutos, boa noite pra você que tá aí do outro lado ouvindo a melhor programação aqui da nossa estúdio Casa FM. Olha só, você pode mandar mensagem aqui no nosso WhatsApp através do 43 99920 4010, também tem as nossas redes sociais, o nosso Facebook, Instagram e também o YouTube, é Estúdio Casa, tudo junto, e também tem ali o nosso site, né? Você pode ficar altamente informado lá no nosso site, que é casafm.com.br. É isso mesmo, casafm.com.br, e vamos juntinhos aí até às 19 horas com muita música boa, muita alegria, sintonia alto astral aqui pra você e também muita música de qualidade, não é verdade? Aqui você, ó, oh, meu Deus do céu, toda vez eu esqueço de erguer esse danado, esse potão aqui. Vamos de novo, você, ó.
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0: Aô, potência, com toda certeza, é muita potência, muita alegria, muita música boa e principalmente, né, muita qualidade no seu rádio. 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Para 18 horas 32 minutos. Olha só, quero falar para você o seguinte: amanhã, domingão, dia de eleição, e você vai sair da sua casa para votar? É imprescindível que você saia da sua casa amanhã, que você vá até as urnas eletrônicas, vá até a sua sessão e faça o seu voto. Vote consciente, faça aquilo que a sua consciência mandar, tá bom? Espero que seja pro melhor pro nosso Brasil. Amanhã escolheremos aí candidatos a deputado federal, deputado estadual, também senadores, lembrando que são dois senadores amanhã, tá? Você vai fazer o seu voto para o senador 1 e senador 2, são dois votos para os senadores, e também o voto para o seu governador e também para o seu presidente da República. Amanhã é o dia da gente escolher o nosso presidente da República, se esse que tá aí continua ou se a gente coloca outro no lugar. Aí a escolha é nossa, nós somos os patrões deles, né? Então vamos fazer a escolha consciente, é só você fazer uma análise. Se tiver bom pra você do jeito que tá, então você pode continuar do jeito que tá. Se você acha que não tá bom, vota pra você trocar o presidente ou o governador ou o deputado estadual, federal, senador, ou seja, o voto é seu, mas vá votar, saia de casa, vá até as urnas, faça o seu voto, vote, não fique em casa, porque se você ficar na sua casa e você não votar, você não tem direito nenhum de reclamar, você não tem direito de achar que tá bom ou que tá ruim, porque você não votou, você não ajudou a escolher quem tá lá, entendeu? Então é isso que é importante pra gente. Ter essa consciência. Nós temos que sair da nossa casa, ir até as urnas eletrônicas e votar. Se o candidato que você votou não vencer, paciência. Mas se o candidato que você votou vencer, você tem o direito de cobrar. Você tem o direito de cobrar dele, porque afinal de contas você foi um dos caras que ajudou ele a ser eleito. Mas para isso acontecer, você tem que sair da sua casa, você tem que ir até a sua zona eleitoral, a sua sessão eleitoral também, e fazer o seu voto. Então vote consciente, saia de casa, procure não votar votos nulos, não vote em branco. Ah, eu vou votar em branco porque eu não gosto de ninguém. Eu não vou citar nome de ninguém aqui, tá? Eu vou votar em branco porque eu não gosto do candidato A, B, ou C ou D. Não faça isso. Se você vota em branco, você perde o seu voto. Se você vota nulo, você perde o seu voto. Então vote consciente, vote naquela pessoa que você acha que vai realmente ajudar o Brasil, ajudar o estado do Paraná ou qualquer outro estado da Federação Brasileira. Mas vote, saia de casa, não fique em casa, não fique aí de bobeira, não fique aí moscando em casa, porque é decisivo o futuro no nosso país amanhã, se continua ou se troca. Beleza? Combinado? Então tá combinado. Você sai da sua casa, vai lá na sua sessão, vai lá na sua zona eleitoral, na sua sessão eleitoral, faça o seu voto, vota para... Vou repetir, primeiro é para deputado federal, depois para deputado estadual, depois vem senador 1, depois é senador 2, depois é governador e depois é presidente da república. Serão 6 votos amanhã. Então é imprescindível que você saia da sua casa, que você vá até a sua urna, até a sua sessão eleitoral, até a sua zona eleitoral e faça o seu voto. Vote consciente, vote naquele que você acredita que vai ser melhor para o Brasil, beleza? Tá dado o recado então, 18 horas 35 minutos, vamos de música! É, imagina, Zezé de Camargo e Luciano, 1h30, essa vai pro meu amigo Claudião Sorveteiro. Alô Claudião, boa tarde para você, tá aí curtindo, ouvindo a nossa programação. Zezé de Camargo e Luciano, 1h30, é, 1h30, será que é? Não sei se é verdade não, aô potência!

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1: Epa, é comigo mesmo o negócio. 18:39, 18:39. Esse último bloco aqui, agora nós vamos fazer uma pegada mais assim atualizada, né? Mais pra frente aqui. Nós vamos tocar Marcos e Belucci, Guilherme e Benuto. Também vem aí Zé Vaqueiro e Marília Mendonça. Essa aqui é pra fechar com chave de ouro, viu? Música boa, de qualidade, música de primeira. É só aqui na nossa 87.7, aqui na nossa Casa FM. Vem aí a primeira, então, do nosso último bloco, 100% com Marcos e Belucci. Alô, Isa! A Isa que gosta dessa música, né? 100% com Marcos e Belucci. Alô, Josi! Alô, Benjamin! Vambora! Simbora de música boa aqui na nossa Estúdio Casa FM, 18:40. Boa noite!

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1: Essa história é braba, hein?
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0: coisa boa, bombonzinho, bombonzão, eu sei que é brega, serenata Marília Mendonça aqui na nossa Estúdio Casa FM, 18h54, boa noite!
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0: Tem moda boa, tem tradição, é aqui ó, viola na varanda, aqui na nossa Casa FM. Agora são 18h54. Deixa eu dar um apoio cultural para você, o último da noite. 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Quero mandar um abraço especial a todos vocês que acompanharam a nossa programação desde as 17 horas, desde as 5 da tarde. Estamos aí encerrando mais um programa Viola na Varanda. Tô pegando o meu boné e dando no pé, prometo pra você que sábado que vem estaremos de volta aqui com muito mais alegria, muito mais música, muito mais sintonia, alto astral e qualidade 100% pra você de Bandeirantes do Paraná, do Brasil e do mundo. Quem sabe aí já muito mais felizes ou não, né? Vamos ver o que acontece amanhã. Quero dizer pra você que foi uma honra estar aqui na nossa Estúdio Casa FM falando pra você, viu? Que Deus abençoe grandemente o coração de cada um de vocês, sejam felizes e que Deus abençoe grandemente. Muito obrigado pelo carinho da sua audiência, estaremos juntos novamente a partir das 17 horas no próximo sábado, trazendo alegria, muita moda boa pra você, viu? Um beijo no coração de cada um de vocês, fiquem aí com a minha última da noite, A Carta de Milionário e José Rico. Esse trem é bom demais da conta, rapaz, pra encerrar com chave de ouro, já começamos bem com o Tião Carreiro e Pardinho e pra encerrar Milionário e José Rico, A Carta. 18h57, não dá tempo pra mais nada. Um beijo no coração de cada um de vocês e até sábado que vem, se Deus quiser. A gente se vê por aí. Tchau, tchau.
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0: 8 e 3.
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2: Em Bandeirantes, 21 graus.